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2: Existe uma teoria que se chama 90-10, onde uma pessoa tem 90% daquilo que você procura em alguém, só que você foca naqueles 10% que falta. Aí você sai pra rua, se aventura e realmente você encontra aqueles 10%, mas não se deu conta que perdeu os 90%.

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1: Boa noite pra você que tá com a gente aqui na Tri! Agora sim!
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3219-1055, certo? E aí você, quando responder, vai estar automaticamente concorrendo ao sorteio final da Pagodeira aqui, que hoje temos vale combustível no valor de R$100 e um par de convites.

0: Sucesso aqui na Tri FM. Tá na pagodeira, 10 e 18.
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0: Vamos pro nosso quiz do samba dessa noite? Olha, de presente pra galera, vou sortear aqui aquele vale combustível no valor de R$100 e um par de convites de cinema do Cine System no Litoral Plaza Shopping em Praia Grande. Aquele vale combustível pra dar um adianto, sabe como é que é, né? Bacana demais, viu? Então, quero saber hoje o seguinte, você participa pelo nosso zap aqui, o 13-3219-1055, certo? E coloca seu nome completo e seu bairro, por favor, tá? A música, olha atenção a pergunta, hein? A música Meu Fraco é Mulher, do Arte Popular, foi tema de qual novela que você assistiu aqui na TV Tribuna? Novela da Rede Globo? Qual? Alternativa A, América. Alternativa B, Por Amor. Ou alternativa C, Belíssima. A música Meu Fraco é Mulher, do Arte Popular, foi tema de qual novela da Globo? Alternativa A, América. Alternativa B, Por Amor. Alternativa C, Belíssima. Qual das três aí, hein? Responda pra gente. A partir do momento que você responder, acertando ou errando, não tem problema nenhum, não. Você tá concorrendo ao vale combustível de R$100 e o vale de convite de cinema do Cine System no Litoral Plaza Shopping Praia Grande. Fechou aí? Tô esperando aqui o seu zap pra trilha.
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0: Olha, agora 10h20.
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1: Bora que tem pagode, tem samba na Tri, tem na Pagodeira. Estamos hoje com live no TikTok. Você já tá seguindo a Tri no TikTok? Ainda não? É um jeito de você acompanhar nossa programação também no TikTok, viu? E dá pra interagir bastante, fazer novas amizades, criar uma comunidade legal. A gente tá estreando, é a primeira vez que eu faço aqui live no TikTok. Então, eu tô muito contente, porque a gente já tá com 3 horas e meia de live aqui, né? Muito bacana, muito legal. E muita gente, tô conhecendo um monte de gente nova, o pessoal tá participando das promoções. Só que participar das promoções não é pelo TikTok. Tem que mandar um zap pra gente aqui no 13-3219-1055, tá bom? Fechou? Daqui a pouquinho eu vou falar das promoções que estão rolando aqui na rádio, fora a promoção do Quiz do Samba, né? Tem várias promoções acontecendo aqui. Muito obrigado ao pessoal que tá interagindo lá no arroba rádio TriFM no TikTok, viu? Se você ainda não tem TikTok, trata de baixar pra seguir a gente lá, vai.
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1: E se tem, não tem motivo pra não ficar junto com a gente, tá bom? 10h25 aqui na Tri, Mumuzinho.

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1: Vamos que vamos então, tá na hora do Quiz do Samba. Vou repetir mais uma vez aqui o quiz. Nossa live deu uma parada lá no TikTok, já vai voltar, viu? Então é o seguinte. O que eu quero saber hoje? A música Meu Fraco é Mulher, do Arte Popular, foi tema de qual novela da Globo? A alternativa A, América. Alternativa B, Por Amor. Alternativa C, Belíssima. É! A música Meu Fraco é Mulher, do Arte Popular, foi tema de qual novela da Globo? A, América. B, Por Amor. C, Belíssima. A resposta eu vou dar daqui a pouco. Você responde pelo WhatsApp da Tri 13-3219-1055. Nome completo e bairro. Não esquece, temos aqui de presente, vou sortear daqui a pouquinho, todo mundo que responder, acertando ou errando, concorre àquele vale combustível no valor de R$100. E mais um par de convites de cinema do CNC no Litoral Plaza Shopping em Praia Grande. Bom, hein? Vale de R$100 de combustível, adianta a vida, hein?
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0: 11h44. Tava aqui na pagodeira da Tri. Nossa live tinha caído no TikTok, já voltou, viu? Obrigado aí a galera que tá na live, que tá no TikTok com a gente de novo, né? A gente tá mais de 3 horas de live, ela caiu, agora reacendemos a live, certo? 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

0: um senhor e Natri, meu Deus, hein, como isso é bom, hein, você me vira a cabeça, Natri, faltam 7 para as 11, tá Natri, tá na melhor.
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0: você.
1: GG da Bahia, Léo Santana, Inaraí, Fissura de um Casal e Sem Abuso. Três músicas na sequência com Léo Santana na Tri, pra gente fechar nossa pagodeira.
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1: Bora lá então pro resultado do nosso quiz. Perguntei hoje o seguinte: qual que foi o nosso quiz dessa noite? Eu perguntei: a música Meu Fraco é Mulher, do Arte Popular, foi tema de qual novela que você viu na TV Tribuna, novela da Rede Globo? Qual novela? Alternativa A, América. Alternativa B, Por Amor. Alternativa C, Belíssima. Vamos à resposta? A música Meu Fraco é Mulher foi interpretada pelo grupo Arte Popular e integrou a trilha sonora nacional de uma novela exibida aqui na TV Tribuna entre 2005 e 2006. Na trama, que foi escrita pelo Silvio de Abreu, Meu Fraco é Mulher, essa música serviu como tema para o personagem Alberto, do Alexandre Borges. A novela era Belíssima! Muito bem! Ué, aconteceu aqui que não saiu meus pais? Ah, sim! Pessoal que eu contratei para vir aplaudir aqui não veio. Bom, seguinte, vamos sortear agora. Vale combustível, R$100, para adiantar a vida um pouco, é? Não dá um adianto, velho. É verdade. Porque, ó, hoje é dia 11. Você vem aqui, retira teu vale e tal. Quando chegar o fim de semana, que é dia 15 e 16, para mim já é fim do mês, velho. O negócio já tá ralo. Então, sem manguinho de combustível, cheque, adianto, viu? Quem tá levando o seu vale é Olivia Cristina Acioli Agostinho.
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1: Alô, Olivia! A Olivia Cristina Acioli Agostinho, que é aqui de Santos, é do Zé Menino. Ô, minha vizinha, parabéns. Olivia, venha buscar então, viu? Venha buscar aqui seu vale, tá te esperando. São dois dias pra pegar seu vale e seus convites de cinema. Dois dias pra retirar, das 14h30. Você pode vir quarta ou quinta, tá bom? Obrigado a todo mundo que participou do quiz. Obrigado pessoal que tá na live. Continuamos na live do TikTok. Vai até meia-noite, pelo menos, a live aqui. Com a galera junto aqui, muito bacana. Pessoal interagindo, fazendo novas amizades, criando uma comunidade bacana. E a gente fica contente demais de ter esse...

atrás do outro aqui na Tri, e você vai me ajudar escolhendo a melhor. E você pode faturar um presente na Tri, par de convites, pista, prêmio para ver João Gomes, JP e Mestrinho. Show de sábado agora, Santos Convention Center,

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9: Boa noite, mas você que tá na Tri, tô atrasado, viu? 11:11. Chamaria, já era pra tá rolando a sequência aqui, viu?
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9: Mas vamos que vamos lá. Sequência premiada no ar, são 5 sucessos. Um atrás do outro aqui na Tri. E pelo WhatsApp da Tri, 13-3219-1055, você faz o seguinte. Você vota na melhor das 5 músicas, tá bom? Já vou falar a sequência das 5 aqui. Você vota, coloca seu nome completo, seu bairro. Por que tem que ter nome completo? Porque tem lista VIP rolando, par de convites, pista prêmio, hein? Não é qualquer coisa, não é pista prêmio, na Tri assim. João Gomes, JB Mestrinho, show desse sábado, Dominguinho, volume 2, no Santos Convention Center. Promoção exclusiva da Tri FM. Tem convite à venda em turnedominguinho.ingresse.com. Mas fora isso, tem a sua participação que é mais importante. Mas sabadão esse show cai bem, baita show, viu? Vamos lá pras músicas pra você escolher melhor. Começamos com Matheus e Cauã e Lauana Prado, Admita. Depois tem Ana Castela, É Que Eu Não Te Esqueci. Péricles com Ferrugem, Foguete. Simone Mendes, Me Amo, Me Larga. E pra fechar, Guilherme Benuto com Luan Santana, 467. Qual é melhor pra você? Vote pelo Zap da Tri.
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Santana, fechando a nossa sequência premiada, o quarto 67 aqui na Free House 26. Bom, já vamos tocar melhor aqui, que a galera tá escolhendo aqui pelo WhatsApp da Tri. E também vou sortear, né? Vou ouvir.

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0: aqui que vocês escolheram pelo Zap da Tri, tá bom? Agora então vamos tocar a melhor, mas antes eu tenho que colocar um nome nessa lista VIP pro show de sábado. Pista Premium pra ver João Gomes, JP e Mestrinho. É o show da turnê Dominguinho Volume 2 no Santos Convention Center, promoção exclusiva da Tri FM. Lembrando, tem convite à venda, viu? turnedominguinho.ingresse.com. Mas é o seguinte, deixa eu colocar aqui o nome nessa lista VIP, vai. Dessa vez, nosso convidado é Afonso de Macedo Mendes.
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0: Aí, Afonso, do bairro da Aparecida, aqui em Santos, acaba de arrumar o seu lugar na nossa lista VIP, é... Você sabe que a lista VIP vai só até sexta-feira, porque sábado já é o show, né? Então é, até sexta. Então, mas se bem que ele tá dando em todos os horários aqui, o Afonso foi sortudo, o Afonso. Já sabem, sabadão direto pro Santos Convention Center, pra ver esse baita show.

0: acompanhado é bem melhor, não é verdade? 11h32, vamos tocar melhor aqui da nossa sequência, vai?
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0: Jorge bateu o sol nos olhos, agora 11h41, tá na Tri, tá na melhor.
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0: fofoca do ano, Matri. 13 pra meia-noite.
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0: Comigo no WhatsApp nessa noite, Eliana Bezerra, de Oceano Praia Grande, meu amigo Fábio Henrique, lá da Praia do Pernambuco, lá do Guarujá, a Maria de Cubatão, que também tá na live com a gente, a Maria Lemos também tá na live com a gente no TikTok, lá do Anhanguera, Praia Grande, obrigado.

0: o Valdo Moraes Lopes, ainda a Joyce dos Santos Alves Cruz, de Praia Grande. Camila Carvalho, motorista de APP, circulando e ouvindo a Tri. Obrigado, querida. Fabiana Moraes da Silva, da Vila Tupim, Praia Grande, também aqui com a gente. A Lucimara Chibukawa, Nova Mirim, também Praia Grande. Oh, que bom. Janaína Nascimento.
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3: Vamos que vamos, então, boa noite. Faltam 9 minutos para meia-noite. 9 minutos para chegar a quarta-feira. Terça-feira tá indo embora.

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0: Aquela romântica no Momento Tri Retrô. Vou trazer a voz mais romântica do Brasil no momento. Já faz tempo, né? Belo vai cantar, sucesso de 2000. Esse álbum é muito bom, Desafio é o nome desse álbum, se eu não me engano. A música é Tua Boca, e a gente relembra aqui na Tri. 26 anos já, hein?
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gente fechar a noite de terça-feira, 80 anos, bom demais. Agradecer demais quem esteve comigo até agora aqui. Já damos boas-vindas para quarta-feira, 12 de agosto. Tá voando, hein? Tá voando, tá demais e rápido. Queria mandar um beijo a todo mundo que me acompanhou também na live aqui do TikTok, né? Então foi muito bacana, a gente fez desde a hora que eu cheguei, às 7 da noite, nós estamos em live aqui. Caiu uma hora, mas depois a gente abriu novamente. Obrigado demais pela participação de todo mundo, que é mais um canal que a gente tem agora aqui para interagir com os ouvintes da Tri, para a gente falar, conversar, trocar ideia, né? Para montar uma comunidade. Foi um grande prazer passar essa noite com vocês aqui. E essas lives vão continuar acontecendo no TikTok agora. E a gente vai bolar bastante coisa legal para fazer durante as lives, tá? Bom, um beijo grande, obrigado. Fiquem com Deus. Tenham uma quarta-feira maravilhosa. Bom dia para a galera do Bom Dia. Boa noite para quem é do Boa Noite. Aí, Pablão se despede por aqui. E amanhã tô de volta. Amanhã não, quer dizer. Amanhã porque eu não dormi, né? Hoje ainda, quarta-feira, a partir das 7 da noite, tô de volta aqui na Tri. Fiquem com Deus, viu?

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0: Bom dia pra você ouvindo a nossa Tri FM, tudo bem por aí, tudo certinho? São 5 horas e 3 minutos, tô chegando, vamos juntos ao vivo até as 9 horas da manhã nesta quarta-feira. Hoje é dia 12 de agosto de 2026. Meu galo cantando, 5 horas e 3 minutos. Seja bem-vindo, seja bem-vinda, obrigado pelo carinho, obrigado por essa audiência maravilhosa, onde quer que você esteja. Estamos começando mais um dia juntos, aqui na programação mais gostosa de todo o litoral. A Tri FM está há 45 anos no ar, é uma história de sintonia com você, sempre tocando as melhores músicas, os maiores sucessos e tudo de melhor para você sempre. Prêmios, informações, tudo que você gosta, numa rádio que sempre está no topo. Obrigado pelo carinho, viu? Tá começando Acorda Aí, trazendo aquela programação bem gostosa. Olha a hora, 5:04.
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0: Bom dia, 5:04.
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0: 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Bom dia, 5:11 agora tá no ar.
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0: Bom dia pra você ouvindo a nossa Tri FM, onde quer que você esteja. Obrigado pelo seu carinho. Agora são 5:11. 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Se você for o sorteado ou sorteado, é só ir direto. Legal, né? Então manda mensagem pelo WhatsApp 3219-1055 com seu nome completo e diz pra gente qual dessas duas vence o duelo hoje.
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0: A primeira, Henrique e Juliano.
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0: Quase algo.
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0: Essa é a número um do duelo de hoje. Henrique
2: e
0: Juliano. A número 2 vem com o Traia Véia. Lembrança boa.
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0: Qual dessas duas é a melhor na sua opinião, hein? A número 1, Henrique Juliano, quase algo? Ou a número 2, Traia Véia, lembrança boa? Manda mensagem pelo WhatsApp 3219-1055, seu nome completo, igual tá no seu documento de identidade, e boa sorte.
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0: Olha a hora, 5:13.
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0: 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Bom dia, são 5 horas 27 minutos. Você ouviu o Luan Santana com o sucesso Olho Marrom aqui na programação da Tri. São 5 horas 27 minutos. Nosso galinho cantando, 5h27, e o nosso galinho não tem nome ainda. 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Bom dia! 5h28, depois do intervalo eu volto! 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
0: 5h31. 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

0: FM tá 30 na melhor. Bom dia, faltam 11 para 6.
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0: 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Bom dia, tá na 30 na melhor. Olha a hora. Faltam 11 para 6 agora e continua o nosso duelo musical. 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Tá afim? Então manda mensagem pelo WhatsApp 3219-1055 com seu nome completo e igual tá no seu documento de identidade e diga pra gente, qual dessas duas vence o duelo hoje?
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0: A primeira, Henrique e Juliano, quase algo.
2: Eu quase bebi.
0: Essa é a número um do duelo.
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0: A número dois, trai a véia. Lembrança boa.
2: Do fim. Por baixo da raiva, atrás de uma mágoa, procura aí.
0: Qual dessas duas vence o duelo, na sua opinião? Participe e boa sorte!
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0: Bom dia!
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0: Faltam 10 para 6 agora, tá na 30 na melhor.
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0: Os 10% a gente deixa pro garçom, né não?
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0: FM, bom dia! Faltam 2 minutos para 6 horas.
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0: Bom dia, tá na trita, na melhor, com Diego Vitor Hugo e os Tubarões. Bom dia, manda bom dia pra turma aqui, né? A Glaucia Araújo tá no Caiçara, na Praia Grande. O Paulo César, motorista de aplicativo, ele é da Vila Belmiro, tá dizendo aqui, ó, manda um beijo, um abraço pro meu filho Donizete. Beleza, tá mandado. Wilson Marquete na Praia Grande. Wanderson dos Santos tá com a gente também. Quem mais aqui? O Vitor Batista. Alô, Vitão. Bom dia pra você aí. O Rogerinho da linha 934 no canal 3. A Beth e o Marcão, o casal da Náutica 3 em São Vicente. Todo o pessoal da Panini ouvindo a gente, né? Da aviação Panini. Um abração pra todos aí. A Elisângela do Bitaru em São Vicente tá com a gente. O tio Wagner, a tia Jana do Caiçara na Praia Grande. A tia Beth da Escolar 36 tá com a gente. A Ana Balinhas também tá com a gente. Quem mais aqui? A Maria Evência, São Vicente, na Vila Margarida. A Rosimeire Bento, na Encruzilhada, aqui em Santos. A Valéria de Almeida tá com a gente. Quem mais tá aqui? O Alexandre Menezes, Balneário Maracanã. Quem mais tá aqui? Deixa eu ver. O Dantas da Piracicabana. Vovó Hilda, do bairro Aparecida. O Jamil do Casqueiro, em Cubatão. Quem mais? O Carlos Henrique. Alô, Carlão! Carlão do lá da Praia Grande. Já vai trabalhar, né? Hein, Carlão? Abração pra você, viu? Lá na Delta Terminais. Abração pra você, a todos. Bom trabalho, um ótimo dia. Obrigado pelo carinho sempre, viu? O Juca, manda um abraço pra minha esposa Janaína. Ô Juca, Juca e Janaína, o casal sempre ouvindo a nossa Tri FM. A Meire do Samambaia, tá todo mundo ouvindo a Tri, porque tá na Tri, tá na melhor sempre. 6:02. Depois do intervalo eu volto com mais músicas da programação. Olha a hora, 6:02.
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0: Bom dia! Bom dia para você ouvindo a nossa Tri FM. Obrigado pelo seu carinho, pela sua companhia. Vamos juntos ao vivo até as 9 horas da manhã. Hoje é quarta-feira, 12 de agosto de 2026. Que o seu dia seja lindo, que a sua quarta-feira seja maravilhosa. E obrigado por estar ouvindo a nossa Tri FM, onde quer que você esteja. Seja na sua casa, seja no seu trabalho, no carro, no busão, no VLT, pedalando, caminhando, na boleia do caminhão. Onde você estiver ouvindo a Tri, obrigado pelo seu carinho, viu? Hoje é quarta-feira, de acordo com o clima tempo, não teremos chuva durante o dia. Hoje o tempo vai dar uma firmada. Sol com muitas nuvens durante o dia e períodos de céu nublado, noite com muitas nuvens. Teremos muitas nuvens, sim, mas não há previsão de chuva para hoje, tá? A mínima 17 graus e a máxima 22, ou seja, não vai fazer muito calor, não. Vai estar um clima meio abafado, meio esquisito aí, por conta da chuvarada de ontem, anteontem, né? Hoje vai estar nublado o tempo, o sol pode aparecer, pode brilhar? Pode. Mas vai estar bem nublado o céu aí, viu? Para amanhã, mesma coisa. Amanhã, quinta-feira, sol com muitas nuvens durante o dia, períodos de céu nublado, noite com muitas nuvens. Na sexta-feira, dia 14, teremos sol durante o dia e à noite chove rápido. Então a chuva vai dar um tempinho hoje e amanhã. Na sexta-feira ela volta, dá aquela caidinha rápida, né? No sábado firma de novo, tá? São nuvens, vai formando, forma aqui, forma ali. Não vai ser na baixada toda, em alguns pontos apenas. Mas independente de sol ou chuva, que o seu dia seja lindo. Que a sua quarta-feira seja maravilhosa. E obrigado por estar ouvindo a Tri. Fica por aqui, porque tá na Tri, tá na melhor.
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0: Bom dia, 6:08.
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0: FM, bom dia! Olha a hora, 6:17.
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1: Bom dia. Tá na trita, na melhor. Agora 6 horas 23 minutos. Continua o nosso duelo musical, valendo aquele par de convites para pista premium para o show do João Gomes, JP e Mestrinho. É a grande turnê Dominguinho Volume 2. É agora sábado, dia 15, a partir das 21 horas no Santos Convention Center, na Ponta da Praia, com promoção exclusiva da nossa Tri FM e a lista VIP. Então manda mensagem pelo WhatsApp 3219-1055, com seu nome completo, igual tá no seu documento de identidade, e diga pra gente qual das duas é a melhor. A primeira, Henrique e Juliano, Quase Algo.
2: Eu quase bebi a cidade.
1: A número 2, Traia Véia, Lembrança Boa.
3: Tua parte ruim do fim.
1: Qual dessas duas você escolhe? Participe e boa sorte! Agora 6 horas 24 minutos. Já eu volto com mais sucessos. Não sai daí não!
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0: Agora faltam 13 minutos para 7 horas da manhã. Essa é a última chamada do nosso duelo musical para você participar com a gente. 3219-1055, manda mensagem com nome completo e volta no seu documento de identidade. E diga pra gente qual dessas duas vence o duelo hoje.
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0: A primeira, Henrique e Juliano. Quase algo.
2: Eu quase bebi a cidade inteira.
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0: A número 2, Traia Véia.
3: A parte ruim,
0: lembrança boa.
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0: Qual dessas duas vence o duelo musical de hoje? Participe mandando sua mensagem 3219-1055, nome completo. Você concorre ao par de convites Pista Premium pro show do João Gomes, JP e Mestrinho. É a grande turnê Dominguinho Volume 2, e agora sábado, dia 15, a partir das 21 horas, no Santos Convention Center na Ponta da Praia. Promoção exclusiva da Tri FM. Resultado daqui a pouquinho. Participe, boa sorte.
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0: FM tá na trita na melhor. Bom dia!
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0: Agora faltam 2 minutos para 7 horas da manhã, é hora do resultado. Muita gente participando, mas quem tá com o nome na lista VIP? Faturou então um par de convites para a pista premium para curtir João Gomes, JP e Mestrinho na grande turnê Dominguinho Volume 2, sábado agora dia 15, a partir das 21 horas no Santos Convention Center na Ponta da Praia. Showzaço com promoção exclusiva da nossa Tri FM. Quem tá com o nome na lista VIP é o Adriano Agripino de Freitas.
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0: Ô Adriano, parabéns! Adriano Agripino de Freitas. Adriano, seu nome tá na lista VIP. Então sábado você vai direto lá pro Santos Convention Center. Vai na bilheteria, fala que seu nome tá na lista da Tri FM, apresenta o documento. Você e sua companhia vão para a pista premium para curtir os shows, tá bom? Parabéns, Adriano. Obrigado a todos que participaram. E agora a música vencedora. Venceu a número 2.
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0: FM tá na trita na melhor. Bom dia, 7:02, tá aí a vencedora do duelo de hoje. O Acorda Aí volta amanhã a partir das 5 horas da programação mais gostosa de todo o litoral. Agora 7:02, eu já volto. Bom dia!
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4: 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Bom dia! Bom dia! Pra você ouvindo a nossa Tri FM, tudo bem por aí? Tudo certinho? Obrigado pelo seu carinho, pela sua companhia. Vamos juntos ao vivo até as 9 horas. Hoje é quarta-feira, 12 de agosto de 2026. Que o seu dia seja lindo, que a sua quarta-feira seja maravilhosa. E obrigado por estar ouvindo a nossa Tri FM, onde quer que você esteja. Seja na sua casa, seja no busão, seja no VLT, seja no seu trabalho, aí no carro dando uma carona pra gente, meus amigos da boleia do caminhão, os taxistas, motoristas de aplicativo, tá todo mundo ouvindo a Tri, porque tá na Tri, tá na melhor.
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4: Bom dia, 7 e 9.

0: Tri FM, bom dia, 7:17 agora. 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

0: Bom dia, tá na tri, tá na melhor, agora são 7h21, uma ótima quarta-feira pra você, obrigado aí pelo seu carinho, pela sua companhia sempre, quer participar com a gente? Nosso WhatsApp tá aberto pra você, 3219-1055, esse é o nosso WhatsApp, manda mensagem com o nome completo, porque hoje eu tenho pra você aqui, aquele vale combustível no valor de R$100 ajuda muito, fala aí. Para abastecer o seu carro ou a sua moto, né? 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Galera, já manda mensagem. Dá pra mim. Sorteia eu. Me chama, me ajuda. 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É sorteio, gente. E se inscrevam e boa sorte!
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7: Bom dia, agora são 7:27. Ariane Rocha, bom dia, e o trânsito?
8: Bom dia, Roque, bom dia para o 20 da Tri. Trânsito bem carregado na saída de Praia Grande, no sentido São Vicente, ali na Ocean. O motorista já reduz a velocidade e esse trânsito vai até a ponte do Mar Pequeno, até a ponte Penso também. Uma alternativa à Avenida Presidente Kennedy ou a do Trabalhador são vias que têm o tráfego tranquilo agora. A linha amarela na altura do bairro Vila Margarida também com um trânsito bem carregado depois que passa o cruzamento com a Rodovia dos Imigrantes. Avenida da Praia com lentidão no Itararé. Para quem está na entrada de Santos, o tráfego um pouco lento na Avenida Martins Fontes nas quatro pistas, mas no geral está fluindo bem. Nas estradas, o sistema Anchieta Imigrantes agora tem aquela lentidão na chegada à capital paulista. Para o motorista que segue pela via Anchieta, são dois pontos de lentidão, do 19 até o 16 e do 13 ao 10. E na rodovia dos imigrantes, do 16 até o 14. A interligação da Baixada também tem o tráfego lento do quilômetro 1,8 até o 0,1.
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7: E as balsas, hein, Ariane?
8: Observando nas câmeras do departamento hidroviário, está bem carregada dos dois lados, viu? Do lado de Santos, o tempo de espera estimado é de 15 minutos. Já para quem sai de Guarujá, o tempo de espera é de 25 minutos. 7 embarcações estão operando agora. Daqui a pouquinho eu volto para falar sobre a previsão do tempo. Não saia daí. 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
7: Será que chove?
8: Opa!

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1: Essa música eu dedico pra você também. E eu dedico pra você que todo dia levanta cedo pra ir atrás do seu sonho, pra correr atrás.

FM tá na trita na melhor, esse aí é o Dilcinho que eu faço agora. 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

0: uma informação sobre a pessoa jurídica que hoje é uma discussão nos tribunais. Porém, o que é importante se você é pessoa jurídica? Estar com seus recolhimentos previdenciários em dia. Por quê? Porque você vai ter direito a um auxílio-acidente, a uma aposentadoria. Então, isso é fundamental para a pessoa jurídica.
1: Essa orientação é da doutora Thelma Rodrigues, advogada especialista em Direito do Trabalho. 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
10: Tri FM, agora faltam 12 para as 8. Bom dia!

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0: FM tá na trita na melhor. Bom dia, Henrique Juliano, amor dos outros. Agora, 8 horas, 1 minuto, um ótimo dia pra você. Obrigado pelo seu carinho e pela sua companhia, viu? 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
6: Muito bem, agora 8 horas e 5 minutos, Ariane Rocha. E o tempo, chove hoje ou não?
7: Olha, Roque, a chuva vai perdendo a força em toda a Baixada Santista. O tempo ainda continua com essa instabilidade, porém, a chuva ela vai dando uma trégua, né? Os termômetros sobem um pouquinho mais hoje, nesse momento marcando 19 graus. A máxima prevista para hoje é de 22 graus. O céu ainda fica bastante nublado, mas a chuva perde ainda mais a força. Pode chover de forma bem fraca e passageira agora no começo da manhã, mas a previsão é que realmente a chuva dê uma trégua. Os ventos ficam bem fracos, variando entre 2 e 7 km por hora e rajadas que podem chegar a 13 km por hora.
6: Tem sol hoje não?
7: Não, hoje não, não tem sol.
6: Roupa no varal hoje nem pensar.
7: É.
6: Só se for interno.
7: Se for uma roupa leve, assim, não dá pra lavar um cobertor, um casaco de moletom.
6: Não vai secar.
7: Senão vai ficar com aquele cheiro de cachorro molhado.
6: É. Ah, bom, depende do cachorro, né? O meu cachorro vai ficar fedido, agora o seu é cheirosinho.
7: Ah, não. E depois de 3 dias de banho já tá fedidinho de novo. É cachorro de verdade.
6: É de verdade.
7: Daqui a pouquinho eu volto. 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
6: Tadinho do Zico.
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6: Ao vivo e em cores para o Brasil e o mundo. Bom dia para você ouvindo a nossa Tri FM. Obrigado pelo seu carinho, pela sua companhia. Nós vamos juntos ao vivo até às 9 horas nesta quarta-feira. Hoje é dia 12 de agosto de 2026. Que o seu dia seja lindo, que a sua quarta-feira seja maravilhosa. E obrigado por estar ouvindo a nossa Tri. Fica por aqui, porque tá na Tri, tá na melhor.
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0: Tri FM, bom dia, 8h17.
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0: Tri FM tá na trita na melhor. Ed Brito e Samuel, os ciganos regravando o Romance Rosa. Tremendo sucesso de Juan Luiz Guerra. Ai, ai, ai, amor. Agora 8h21, bom dia pra você ligado ouvindo a nossa Tri FM. 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Ou é baixo demais, ou tá longe demais. Alguns nomes diferentes, a gente não entende, não sabe como escrever. E esses áudios, às vezes, ficam fora do sorteio. Então, não mande áudio pra promoção. Você pode mandar áudio pra pedir música, participar das resenhas, né, do Conta Mais com a Elaine e o Rick. Você pode mandar áudio mandando alguma informação sobre trânsito. Beleza, legal. Obrigado. 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
9: Tri FM agora 8:27.
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9: Ariane Rocha, é com você.
11: Olha, Roque, a Autoridade Portuária de Santos prorrogou os prazos da licitação do complexo da usina hidrelétrica de Itatinga, em Bertioga. A abertura das propostas, prevista para segunda-feira, dia 17, foi transferida para 24 de agosto. A concessão envolve a usina que atualmente abastece o Porto de Santos e também a Vila de Itatinga. O futuro da concessionária deverá modernizar e operar a hidrelétrica, aumentando aí a potência de 15 para 18 megawatts, além de revitalizar os projetos da vila. A autoridade portuária informou que a mudança no cronograma foi feita para dar mais tempo aos interessados para analisar as informações da licitação. E um juiz de Minas Gerais foi afastado depois de ser flagrado bebendo vinho e fumando durante uma sessão virtual de julgamento. Milton Lívio Lemos Salles chegou a virar uma garrafa de vinho diante da câmera e acendeu um cigarro com um maçarico durante a sessão. O magistrado foi afastado pela Corregedoria Geral de Justiça de Minas Gerais e pelo Conselho Nacional de Justiça. Os processos que estavam sob responsabilidade dele serão redistribuídos. O juiz atua na segunda instância do Tribunal de Justiça de Minas Gerais e teria recebido R$ 83 mil líquidos só no mês de junho. O caso também envolve outras acusações. A companheira do magistrado conseguiu medidas protetivas em abril após relatar à polícia ameaças e intimidação. Em outro episódio ocorrido em 2020, ele teria ido ao prédio de uma desembargadora apresentando dos sinais de embriaguez. Daqui a pouquinho eu volto com outras notícias. 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

0: FM tá na trita, na melhor. Simone Mendes, Direitos Iguais. Agora faltam 17 minutos para as 9 horas da manhã. Deixa eu mandar um beijo pra Giane. A Giane faz aniversário hoje, né, Giane? A Giane faz aniversário hoje, viu?
1: Opa, um beijo, Giane. Muitas felicidades, aproveite muito seu dia, sinta-se abraçada e pode mandar um pedaço de bolo pra gente.
0: Boa! Aí sim, gostei. A Ariane é assim, ela intima na cara dura. Eita, nós. Hoje a Giane tá no Gonzaga trabalhando, ela é costureira. Ela mora na Náutica, mas...
1: Opa, bom saber, viu?
0: Aí, Ariane, você
1: às vezes
0: tá sempre...
1: eu encontro com ela.
0: Você que tá sempre precisando ajustar suas roupas aí,
1: eu
0: ó.
1: Tô, viu? Emagreci bastante, tem um monte de roupa pra ajustar, viu, Giane?
0: Então fala com ela que ela dá um jeito. Ela fabrica biquínis, todo tipo de roupa ela mexe. É uma costureira de mão cheia. E tá fazendo aniversário hoje, Giane. Parabéns pra você, felicidades, muitos anos de vida. Sinta-se beijada e abraçada por toda a equipe da nossa Tri FM, viu? E a todos que fazem aniversário hoje, parabéns, muitas felicidades. Que todos sintam-se beijados e abraçados por toda a equipe da Tri. Agora faltam 15 pras 9, eu já volto.
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2: Muito bem, agora faltam 12 minutos para as 9 horas da manhã. Ariane Rocha e o trânsito agora, hein?
3: Ainda temos alguns pontos de lentidão, viu? Hoje não é um dos piores dias, mesmo com o tempo ruim, sim, pouco de chuva, mas o motorista ainda encontra dificuldade na entrada de Santos, no finalzinho da Via Anchieta e também nas quatro pistas no sentido centro de Santos. Morro da Nova Sintra tem um carro parado na subida pela Caneleira, sem reflexos no local, e um pouco de lentidão na altura da Lagoa da Saudade. A Avenida da Praia piorou, agora com o trânsito bem carregado na saída da Avenida Presidente Wilson. Na divisa tem obras que complica ainda mais e só vai melhorar depois que passa o Canal 2 ali se aproximando da Avenida Ana Costa. Para o motorista que sai da área continental de São Vicente, trânsito fluindo bem. Em Praia Grande deu uma melhorada, a lentidão na Via Expressa Sul agora está entre a Viação e a Guilhermina. Ainda assim se estende até a Ponte do Mar Pequena. Avenida Tupiniquins também encontra tráfego bem complicado. Nas estradas, o sistema Anchieta Imigrantes ainda segue com lentidão na chegada a São Paulo pela Via Anchieta do quilômetro 19 ao 16 e do 13 ao 10 e na Rodovia dos Imigrantes do 16 até o 14.
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2: E as balsas, hein?
3: Com 40 minutos de espera para o motorista que sai de Guarujá agora, 15 minutos de espera para quem sai de Santos. 8 embarcações estão operando neste momento.
2: Qual é a desculpa de hoje? Não tem? Não. Simplesmente atrasou?
3: Hoje o movimento está maior.
2: Não choveu, então a balsa não desliza tão fácil, é isso?
3: É.
2: Entendi.
3: Daqui a pouquinho eu volto com outras notícias. Tá na Tri, tá na melhor.
2: Na pista molhada a balsa vai melhor. É, já estamos de volta. Bora!
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0: FM, tá na trita, na melhor. Esse é o Gustavo Lima, o embaixador e o sucesso Bloqueado, fechando aqui a minha participação na programação. Agora 9 horas em ponto, e quem faturou então esse vale combustível no valor de R$100, mais um par de convites de cinema do Cine System do Litoral Plaza Shopping na Praia Grande hoje, foi a Maria Helena Aguiar Borges.
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0: Ô, Maria Helena, parabéns! Maria Helena Aguiar Borges. Maria Helena Aguiar Borges, você tem 2 dias úteis para passar aqui na Tri FM, aqui na João Pessoa 350, no centro de Santos, das 14h até as 15h30, com seu documento de identidade para pegar seus presentes, tá bom? Parabéns, Maria Helena, obrigado a todos que participaram. Vem aí o Rick com a Elaine trazendo para você um Conta Mais. Obrigado pelo seu carinho, obrigado pela sua companhia. Eu sou o Rock Verde, tô indo embora e volto amanhã, 5 horas da manhã, com o nosso Acorda Aí. Que você tenha uma ótima quarta-feira, viu? Beijos e abraços. Tchau, gente!

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2: Bom dia. Tô chegando até as duas, eu, Rick.
3: Tem fofoca.
2: Tem. Tem também. Nós estamos agora às 9h08. Estão preparando já pra ligar. Vai ter, né? Ari, vai ter. A Ariane tá dizendo que vai ter.
4: Opa!
2: Vai ter o quê? Fala pro povo, Nani.
4: Bom dia. Amigo Rick. Um dia maravilhoso pra
2: maravilhoso,
4: nós.
2: Quartou.
4: Vai ter uma live no TikTok.
2: Vai ter outra live no TikTok.
4: Bora lá interagir com a galera.
2: Vocês nem imaginam uma coisa. Nem você sabe, Nani. E olha que você sabe de tudo. Mas nem você sabe o que que vai ter hoje de prêmio.
4: Conta aí.
2: Aguarda.
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0: falar do Cristiano Ronaldo hoje, hein? Nani,
1: diga.
0: Daqui a pouco a gente vai falar do Cristiano Ronaldo. Vamos falar da Tropa de Elite 2.
2: É, vem aí, né?
0: É.
2: 2027.
0: Aguardem. Mexer com as cowgirl é problema. E o pessoal quer saber o que, que nós vamos dar de presente.
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0: Se você estiver na live do TikTok, o pessoal lá já sabe. Entra lá.
4: Fala, galera, eu sou o Jorge.
5: Eu sou o Matheus.
4: E a gente tá aqui.
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0: Gente, a gente fica fazendo umas palhaçadas na nossa live. Você tem que entrar. Entra na live que tá acontecendo lá no TikTok, arroba Rádio Tri FM. TikTok da Tri, tá no ar comigo, Rick e a Nani, junto aqui com você, tá? Nani, hoje é dia 12 de agosto.
1: Opa!
0: O que se comemora nesse dia 12 de agosto?
1: Olha, hoje é o nosso dia.
0: Do que é?
1: Dia Internacional da Juventude.
0: Ah!
1: Opa, coisa boa, né?
0: Bom, adorei.
1: Também hoje é o Dia Mundial do Elefante. Como é que é o elefante?
0: Tá parecendo aquelas Walking Dead, aqueles monstros do Walking Dead. Vai, continua, vai.
1: Hoje é dia do papagaio.
0: Papagaio você vai fazer bem, faz.
1: Eu não sei.
0: Como é que é o papagaio?
2: Volta, Madini! Volta, Madini!
1: Dia Nacional das Artes, Dia Nacional dos Direitos Humanos.
0: Boa.
1: Dia da Igreja Presbiteriana no Brasil.
0: Certo.
1: E dia, é meu dia hoje. Porque hoje é o dia do filho do meio.
0: Você tá brincando?
1: Eu sou a filha do meio.
0: Filho do meio? Diz que o filho do meio é meio esquecido, é esse que o pessoal fala?
1: Para de graça. Porque, ó, meu pai tem 3 filhos antes, 3 filhos depois.
0: Ah,
1: olha,
0: caramba.
1: Aí, ó, eu sou a filha do meio.
0: O Val falou que eram 12 filhos.
1: Para.
0: Não é?
1: Não, não é tudo isso.
0: Ah,
1: não.
0: Bom.
1: Não aumenta.
0: Então tá bom. E aniversário?
1: Ora. Aida Leiner, atriz, 62 anos.
0: Tá bom.
1: Carla Cristina Cardoso, atriz, 51 anos. Henrique Cerqueira, cantor e compositor, 38 aninhos.
0: Certo.
1: E Maria Suelen Altman.
0: Altman.
1: Judoca, né? 38 anos.
0: Ah, ela é daqui.
1: Ela é daqui.
0: Ah, sim.
1: Olha que linda. Parabéns.
0: Muito bom,
1: olha.
0: Ariane, vem cá no vídeo. Vem cá na TikTok. Você tá loira, Ariane? Homem é terrível, homem não percebe as coisas.
1: Loiraça.
0: Você tá loira?
3: É, eu dei uma clareadinha.
0: Caramba, gente. Ô, Joilson, cadê as palmas pra Ariane, Joilson?
3: Não tinha o que fazer nas férias?
1: Opa!
0: Aí!
1: É verdade, né, amiga?
0: Tudo bem, eu vi tuas fotos lá, você foi na Disney.
1: Isso.
0: Você andou de roda gigante e tudo?
3: Andei de montanha-russa.
1: Olha,
0: é braba a montanha-russa.
3: É punk, viu?
1: Essa mulher corajosa.
3: Consegui sentir o clima da Copa também.
0: É, você foi na época da Copa.
3: É, então, não fui nenhum jogo, eu ia, mas o Brasil não chegou, né?
0: Mas o Brasil mandou um time pra Copa? Não lembro, gente. Aquilo não era um time, era um montoado de jogadores terríveis, milionários que não queriam jogar bola.
1: Falei. Não vamos entrar nesse assunto.
0: É, porque eu entrei de férias. Eu não pude falar mal da seleção, tá? Eu tô desabafando agora.
1: Por isso que te colocamos de férias, que você ia ficar falando
0: aqui.
1: Eu ia falar.
0: Não tivemos time. Não tinha time. Tinha um monte de gente correndo atrás da bola.
1: Para.
0: Se tivesse o time da rádio aqui, ia ser melhor.
1: Boca de sacola, bora lá.
0: Bora lá. O que, que é pra fazer agora? Gente, nós vamos dar
1: qual
0: de presente.
1: É o prêmio?
0: Atenção,
1: fala aí.
0: Gente! A rádio mais alegre, mais top,
1: opa,
0: com melhores prêmios é a Tri. Você quer um par de convites para o show do Thiaguinho?
1: Quero!
0: Caramba, gente. Vai ter a abertura do Cantor Suel, dia 19 de setembro, às 8 da noite, lá no Santos Convention Center. Pronto, o WhatsApp explodiu. Já, olha lá.
1: Isso.
0: Sabia. Quem quer ir no show do Thiaguinho? Então é promoção exclusiva da Tri, a rádio mais TH do Brasil, dita pelo próprio Thiaguinho. Isso não somos nós que estamos dizendo.
1: É verdade, meu amigo. Thiaguinho.
0: A gente tem que dar um recado antes de qualquer coisa.
1: Sim.
0: Importantíssimo. Hoje é quarta, 12 de agosto, 9h24 da manhã. Garanta o seu ingresso. Vai tentando.
1: Opa,
0: aqui. Vai
1: verdade.
0: Tentando. Hoje você vai responder a enquete agora, mas entra lá em icones.com.br, porque a procura está enorme.
1: Enorme.
0: Depois vão vir falar, moço, caramba,
1: não
0: já
1: consegui.
0: Acabou.
1: Isso mesmo, vai esgotar.
0: Tá tipo 10 quilômetros da tribuna. Entra lá, ícones.com.br. Sexta agora vai ter a virada de lote.
1: Isso, já vai aumentar,
0: vai,
1: ó.
0: Vai subir então, o valor.
1: Corra.
0: Então aproveite, aproveite, aproveite.
1: É. Mas vamos sortear um sortudo, uma sortuda hoje, né?
0: Exatamente. Vai ter o show do Suel antes, depois o Thiaguinho. Dia 19, promoção exclusiva da Tri, lá no Santos Convention Center.
1: Oi!
0: A pergunta que vai dar esse prêmio, qual é, Nani,
1: mas
0: hoje?
1: Para você ganhar, você vai ter que responder a nossa enquete.
0: Ui! Enquete quente.
1: Mandar o seu áudio, bora
0: isso,
1: lá.
0: Isso, vamos lá.
1: Se você tivesse, Rick, uma etiqueta de aviso, igual de produto. Sim. Uma etiqueta de aviso.
0: Uma etiqueta na blusa, sim.
1: Igual de produto.
0: Tá.
1: O que viria escrito nela sobre você?
0: Meu, que pergunta legal essa, hein?
1: Ui!
0: Essa pergunta, aquela outra que imita a gente vai querer fazer. Você sabe, vai querer.
1: Boca de sacola, não fica vai. Quieto.
0: Aquela outra rádio que imita a gente vai querer fazer.
1: Boca de sacola, gente, fica quieto.
0: Que legal, adorei essa pergunta.
1: Então, bora
0: na minha
1: lá.
0: Blusa, por exemplo, se tivesse uma etiqueta ou...
1: Ai, o que que viria escrito
0: que
1: na
0: viria
1: minha?
0: Viria escrito, na, não na blusa, ai, mas no corpo, assim, uma etiqueta.
1: Nossa.
0: Tipo, esfomeado.
1: Verdade, isso é fato.
0: Esfomeado, sempre
1: é
0: com fome.
1: Fato.
0: Então, quero ver a criatividade hoje. Vale convite pro show do Thiaguinho na Tri FM com mais uma promoção. Se você tivesse uma etiqueta no seu corpo, igual essas de produto.
1: Sim, de aviso. O que teria, o que viria escrito nela, né, Rick?
0: E na sua, o que, que ia vir?
1: Ai, a minha, nossa.
0: Tu gosta, tu prefere doce ou salgado?
1: Eu prefiro salgado.
0: Ah, ia vir alguma coisa dizendo isso.
1: Ah, acho
0: lá.
1: Que não.
0: Não?
1: Ia vir outra coisa, depois eu te conto.
0: Vai ter que contar na live do TikTok, hein?
1: Opa, eu conto vai também contar. Pra vocês, vou
0: você quer saber, entra na live lá. @ Rádio Tri FM no TikTok. Falamos demais já, gente.
1: Pessoal, mande áudio.
0: Áudio! Áudio, por quê?
1: Áudio é vida!
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13: Agora 9:30 na Tri, bom dia. Ela foi embora, nos deixou, mas deixou também um grande legado, músicas incríveis. E essa aqui é especial. Marília Mendonça.

começou!

0: Agora 9 horas 38 minutos, essa é a Tri FM. Mais uma vez, vamos lembrar que estamos lá no TikTok. Você pode entrar no TikTok, arroba Rádio Tri FM, seguir a gente na live. As pessoas ficaram sabendo primeiro que o nosso prêmio de hoje é o show do Thiaguinho lá.
1: É.
0: Participa lá!

0: Trita na melhor. Ferrugem arrependidaço. Agora 9h43. Valeu demais a sua sintonia. Você que tá nesse final de manhã, né? Estamos caminhando aí para as duas últimas horas da manhã de quarta, 12 de agosto. Participando com a gente pelo 1332191055, tentando ganhar os convites pra pista prima do showzaço que vem aí do Tiaguinho, abertura do cantor Suel, dia 19 de setembro, às 8 horas da noite, lá no Santos Convention Center. É uma promoção exclusiva da Tria, a rádio mais TH do Brasil.
1: Com certeza.
0: Tinha que fazer, mas tinha que trazer convites, tá? Vamos lá, Nani, vamos repetir.
1: Bora
0: a pergunta.
1: Bora pra nossa enquete, Rick.
0: Repete a pergunta de hoje pra
1: opa,
0: você.
1: Peraí.
0: Se você tivesse, como é que é o negócio da etiqueta?
1: Se você tivesse uma etiqueta, né?
0: Se tivesse uma etiqueta, né, no seu corpo, o que que ela diria?
1: O que que
0: estaria escrito? Os produtos têm lá os ingredientes, o que tem, contém tal coisa, né?
1: Isso. Se você tivesse uma etiqueta de aviso igual de produto, o que viria escrito nela?
0: O que viria escrito nessa etiqueta se você tivesse pelo 13-3219-1055? Tá na hora de ouvir o povo.
1: Opa!
0: Porque a voz do povo é a voz de Deus.
1: É a voz de Deus.
0: Vamos lá, pode botar o áudio aí. Mandem áudio, mandem áudio.
2: Bom dia. Sou a Maria Helena aqui do Parque São Luís, Cubatão.
0: Bom dia.
1: Maria Helena,
2: então,
1: beijo.
2: A minha etiqueta estaria escrita assim: não admito mentiras nem atrasos.
1: Ui!
2: Minha pontualidade é britânica.
1: Oh. Ai, que linda!
2: Não vou falar mais nada, né? Um beijo pra você.
0: Beijo, valeu, querida. Beijão.
3: Bom dia, Rick. Bom dia, Nani.
0: Bom dia.
3: Aqui é a Dani, fala aqui do bairro do Boqueirão.
0: Fala,
3: tô trabalhando e curtindo vocês.
1: Ah,
3: e o que viria escrito na minha etiqueta. Inclusive, eu tenho uma blusa até escrito. Eu não tenho nem tamanho, imagina a paciência. É o que viria na minha.
0: Muito bom.
3: Beijos, tá na Trita, na melhor. Eu quero participar desse sorteio.
0: Tá participando, quem sabe você não vai
4: Beatriz,
0: no show.
1: Bom dia.
4: Aqui de Jardim Milfi pra Grande. Na minha camiseta estaria escrito: ativada com cerveja.
0: Oh, ativada com cerveja.
1: Sim, hein?
0: Beba com moderação.
5: Bom dia, Rick. Eu me chamo Karen. Estou trabalhando agora. E sobre a enquete, a

0: A minha etiqueta seria... pergunta idiota, tolerância zero. Por favor, não se aproxime.
1: Boa também,
0: não, porque tem gente que às vezes entra umas perguntinhas, né, gente? Que a gente não consegue.
2: Opa, lá, verdade.
0: Quero ver esse convite do Thiaguinho,
2: tá concorrendo,
0: hein?
2: Cara, linda.
1: Boa sorte.
2: Mais uma, Rick.
3: Bom dia, amigo Rick. Bom dia, amiga Dani. Bom dia a todos ouvindo a TFM. Felipe Galvão da Praia.
1: Bom dia.
2: Bom dia, meu amigo.
3: É, voltando de férias, amigo. Aí tá na área, se derrubar é pênalti. Amigo Rick, se Oi. Tivesse uma placa, amigo, ia estar escrito assim: haja coração.
2: Até parou. Até parou.
3: Tá na trilha, amigo. Tá na melhor.
2: Haja coração.
1: Ah, garoto, tava com saudade, por isso Verdade. Que ele sumiu, ele tava de férias.
2: Tava de férias o Galvão, deve ter ido pros States também,
1: foi
2: né?
1: Foi curtir.
2: Com certeza,
1: quem
2: é no cara
1: show...
2: da riqueza.
1: Cara da riqueza. Quem no show do Thiaguinho, com a Tri, ainda curti também o cantor Suel, dia 19... Mande áudio, participe da nossa enquete agora.
2: Se você tivesse uma etiqueta de aviso igual de produto, o que viria escrito nela?
1: Conta pra gente, não conta mais.
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0: faltam 9 minutos para as 10. 9 para as 10, 90-10, Maiara e Maraíza.
1: Existe uma teoria que se chama 90-10, onde uma pessoa tem 90% daquilo que você procura em alguém, só que você foca naqueles 10% que falta. Aí você sai pra rua, se aventura, e realmente você encontra aqueles 10%, mas não se deu conta que perdeu os 90%.

0: Faltam 3 minutos para as 10, 2 agora, tá virando digital. Kaique, coração não é de aço. Gente, daqui a pouco a gente vai falar fofoquinha do Brad Pitt com o Neymar.
1: Conta mais.
0: Os caras vão querer ganhar um dinheiro em cima disso, você já sabe, né, Nani? O Brad Pitt e o Neymar vão fazer alguma

0: Tri FM, tá na Tri, tá na melhor. Brad Pitt e Neymar estão aí no papo da galera, nos trend topics aí, porque o ator tava assistindo uma partida de futebol. Acho que era Alemanha aí no.
1: Isso,
0: deixa eu ver aqui.
1: Isso, Brasil e Alemanha.
0: Não, é Paraguai e Alemanha. E aí ele tava falando do jogo e tal, e aí ele foi dar uma entrevista.
1: Sim.
0: Aí ele deu uma alfinetada no Neymar.
1: Ah!
0: Porque o Neymar fica naquele negócio de cavar falta, né?
1: Sim.
0: Ah, não é só o Neymar, todo jogador, na verdade, faz isso. O atacante faz isso, falso 9, né? A ponta, não tem mais ponta hoje, fazia muito isso, vinha na diagonal, cavava falta pro camisa 10 do time bater. E aí ele falou isso daí, que o Neymar precisava de umas aulas, né?
1: É verdade, o ator disse que poderia começar a dar aulas de atuação para o brasileiro. E outros jogadores aprenderem a cavar faltas. Olha isso! É. E ainda brincou, né, Rick, que Neymar seria seu primeiro aluno porque precisa de ajuda. Entendeu?
0: Porque não tá sabendo mais
1: cavar. Ai, Jesus amado. Não. Brad Pitt distribuindo nota pra atuação até dentro de campo. Olha aí.
0: E foi o que eu disse. Eu acho que se uma agência de publicidade, uma grande marca, pegasse agora o momento,
1: opa,
0: né?
1: É.
0: Tá estourando no trends lá fora. Todo mundo falando isso daí. Porque pega dois nichos, né? Pega o do futebol e dos atores, né?
1: Sim.
0: E aí fica um negócio bacana. Eu pagaria uma bala aí pra fazer uma campanha.
1: E o que esse Brad Pitt entende de cavar faltas também?
0: É, o que ele quis dizer que ele entende de atuação.
1: Ah, Bradinho.
0: É, porque o ator, ele precisa encarnar um personagem, né?
1: Sim.
0: Agora precisa ver se na prática ele vai saber.
1: Opa!
0: Se vai saber correr
1: não,
0: com a bola, se vai saber fazer alguma coisa, será não?
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1: 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Agora 10:10. Bom dia.
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0: Oi, Tri, bom dia. Cristiane do Bom Retiro Santos, tá na trita na melhor. Se tivesse uma blusa para me representar, seria é doida, mas é legal. Então eu acho que é isso que me representa. Eu sou muito alto astral, eu sou muito bagunceira.
1: Muito bom.
0: Então se fosse uma blusa ia ser assim, ah. Tá bom? Tá na trita na melhor. Beijinho.
2: Tchau, beijo. Tchau. Sou linda.
1: Legal, Cris, você alegrou aqui a nossa manhã. Muito
2: verdade.
1: Bacana.
2: Verdade.
1: Sou doida, mas sou legal.
2: É, doida, mas é legal. Aí sim.
1: Essa é a pergunta aqui do milhão. É a pergunta que vale o show do Thiaguinho, Pista Premium. Pra você, um acompanhante com a abertura do Suel, dia 19 de setembro, às 9 da noite, no Santos Convention Center, só na Tri você consegue.
2: Opa, tem que ser aqui, né? Tem a rádio mais TH do Brasil.
1: Bom, começa aí já respondendo, manda áudio no 13-3219-1055. Se você tivesse uma etiqueta indicando o que que contém, se você fosse um produto,
2: isso.
1: O que que teria na sua etiqueta?
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0: Essa versão que você tá ouvindo foi gravada aqui dentro do complexo de A Tribuna.
1: Opa.
0: Foi quando ele veio aqui comemorar os 45 anos da Tri. Agora, que já foi demais. Você imagina como vai ser dia 19.
1: Meu Deus, cara, do céu, que momento! Que momento.
0: Então, se você quer ir curtir Thiaguinho, participa da nossa enquete. Entra aí pelo 13-3219-1055 e diga, se tivesse uma etiqueta aí, se você fosse um produto, tivesse uma etiqueta de aviso.
1: Opa!
0: O que estaria escrito?
1: O que viria escrito nessa etiqueta aí?
0: É.
1: Sabe o que viria escrito na minha?
0: Ah, qual, o quê?
1: É, quero ter paz, não quero ter razão.
0: Ou inflamável.

0: Cria FM tá na trita, na melhor, então a gente fez essa pergunta e muita gente tá participando pela brincadeira e, claro, muita gente que tá querendo no show do Thiaguinho com a promoção da Cria FM. 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Thiaguinho com o cantor Suel abrindo dia 19 às 8 da noite no Santos Convention Center. Tem mais áudio, né, Nani?
1: Bora lá pros áudios, bora, Rick.
2: Bora. Bom dia, Rick. Bom dia, Elaine.
1: Bom dia.
2: Mas vocês estão apavorando na live, hein? Tô adorando.
1: Que linda, legal, legal, Rosa.
2: É, na minha blusa, na minha etiqueta, viria escrito: ah, não é gordura, é excesso de gostosura.
0: Oi, muito bem.
2: Oi. Da Margarida.
0: Aí,
2: estou,
0: garota,
2: aqui tentando ganhar o convite do Thiaguinho.
1: Tá correndo, meu amor.
2: Eu preciso muito desse convite.
0: Boa sorte pra você. É, legal, verdade. Boa sorte pra você. Boa sorte. Muita gente tentando.
3: Bom dia, bom dia, bom dia.
0: Dia.
1: Tri. Bom dia.
3: Na minha etiqueta parece assim, é, tô facinho hoje.
1: Ui.
3: Pode me levar pro show do Thiaguinho.
0: Do TH.
1: Tô facinho, facinho. Olha, dá uma vinheta. Tô facinho, facinho, facinho, me facinho, leva pro show do Thiaguinho.
4: Bom dia, Rick. Bom dia, Nani.
1: Bom dia.
4: Respondendo a enquete aí.
1: Diga.
4: Cara, se viesse uma etiqueta em mim, com certeza seria 100% preguiça.
0: Meu Deus.
4: Porque olha, eu acho que eu passei umas 10 vezes na fila da preguiça, viu? Eu vou te falar. Eu acordo mais cansado do que eu vou dormir. Brincadeira. Meu nome é André. Fala aqui da
1: André.
4: Tá na trita, tá na melhor.
1: É. Valeu, amigo.
0: Tem que dormir mais cedo. Eu também, mais cedo.
1: É verdade, amigo.
0: Mais uma.
5: Bom dia, Rick. Bom dia, Elaine.
0: Bom
5: tá
0: dia.
5: Na trita, na melhor.
1: Bom dia.
5: Respondendo a enquete do dia, aqui é José Augusto Mendes, motorista de aplicativo.
1: Ô, Zé Augusto.
5: A etiqueta que viria escrita em mim seria: proibido magoar.
1: Opa, olha que lindo.
0: Muito bom.
5: Agora, na da Elaine,
1: na minha,
5: viria escrito assim: danada.
1: Ah, meu Deus do céu.
5: Um abraço a todos. Meu amigo Arius Padeiro.
0: Valeu, garotinho.
1: Valeu,
0: abraço.
1: Danada.
0: Aí, aí, ó.
1: Olha isso.
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5: Estamos de volta aqui na Tri.
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5: Agora 10 horas 28 minutos. Eu gosto muito desse cara que a gente vai tocar agora pra você. É o Panda.
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0: Ela acabou caindo porque tinha um pessoal fazendo obras aqui no estúdio, mexendo pra lá e pra cá, e a gente desligou, mas logo logo a gente volta pro TikTok, tá bom? Pra gente poder falar com você que tá seguindo a gente lá no arroba Rádio 3FM. Vamos colocar o que agora? Opa, áudio, Nani?
1: Vamos colocar áudio, Rick.
0: Vamos colocar áudio. Você tá respondendo.
1: Gostaria de ouvir, né?
0: Vamos lá. E vamos lá. Você só repete a pergunta pra quem não ouviu.
1: Se você tivesse uma etiqueta de aviso igual de produto, o que viria escrito nela?
0: O que viria escrito nessa etiqueta de aviso? Tem cada áudio engraçado. Vamos soltar os áudios aí, Nani. Manda, manda.
2: Bom dia, Tri. Bom dia a todos. Uma excelente quarta-feira pra nós. Aqui é a Marlene Maciqueira do Macufem. E uma etiqueta aqui num soslacê bem grande, né? Acho que nem precisa, quem me conhece sabe, mas para desavisados, risco de choque, alta voltagem para falseantes.
1: Olha, oh, gente, meu Deus!
2: Simulado, céu. Falsa.
0: Que perigo, hein?
2: Não. Chega a dar um embuio.
0: Boa, boa, boa. Vamos ver mais um, Nani. Solta lá,
1: bora,
0: vai.
1: Bora.
0: Pelo 13-3219-1055, você tá mandando o áudio, vai.
3: Bom dia, Tri. Bom dia, Rick. Bom dia,
0: bom Nani. Dia.
3: Aqui é o Alexandre.
0: Fala, Alexandre.
1: Oi, Ale.
3: Aplicativo, tudo bem com vocês? Bom, se fosse pra colocar algo na minha etiqueta, eu colocaria... Abuse sem moderação.
0: Abuse sem moderação. Olha isso, garotinho. Danado.
3: Minha personalidade. É isso aí.
0: Que valeu, tá na trita, garoto. Né, boa.
3: Quer ver o show do Tiaguinho?
0: Quer ir no show do Tiaguinho? Você é a população da Índia. Quer ver o show do Tiaguinho com a da China? É gente que não cabe.
4: Bom dia, Tri. Aqui é a Amanda.
0: Bom dia.
1: Oi, Amanda.
4: Bom, respondendo a enquete de hoje para concorrer ao ingresso do Tiaguinho, na minha etiqueta viria: se não estiver preparado para ouvir a resposta, nem pergunte.
0: Nossa senhora, essa foi direta.
1: Objetiva, hein?
0: Tem mais, tem mais, tem mais, vai.
5: Bom dia, pessoal da Tris. Se tivesse uma etiqueta para colocar em mim, avisando, seria: cuidado, alto índice de dependência.
0: Dependência?
5: Beleza? Bom dia aí, Douglas.
0: Como assim? Dependência em quê? Não falou, acabou, não falou.
1: É, ele não
0: dependência explica, emocional, né? Dependência em coquinha zero gelada. Eu seria coquinha.
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7: Agora 10h49. Estamos de volta com ela, que agora tá lutando boxe. É boxe ou Muay Thai, Nani?
8: Ah, Muay Thai.
7: Mas ela tava com luva de boxe.
8: Muay Thai, Rick.
7: Essa menina tá com tudo. Tá com tudo.

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0: gente, eu não sabia. Você que tá ouvindo a Tri, sabia que o Cristiano Ronaldo e a Georgina não eram casados de fato?
1: Opa, Rick,
0: como? Eu não sabia disso. É um dos assuntos que tá bombando na internet no momento.
1: Eles estavam noivos, né, Rick? Estavam
0: só noivos.
1: Isso, mas demorou, mas saiu, né?
0: Mas eles ficaram 10 anos
1: juntos. 10 anos.
0: Que noivado é esse?
1: E oficializaram a união em cerimônia civil em Casais, em Portugal.
0: Cristiano Ronaldo.
1: Em Cascais, né?
0: Em Portugal. Em Cascais, em Portugal. Esse Cristiano Ronaldo é um enrolador. É um enrolador. Eu nunca vi ninguém ficar 10 anos noivo.
1: Opa, e eles escolheram uma data bem simbólica.
0: Por quê?
1: O casamento aconteceu exatamente um ano depois do anúncio do noivado. Entendeu?
0: Então eles namoraram 9 anos?
1: Sim.
0: Não é possível. Esse cara é um mito do enrolador.
1: Se conheceram em 2016, né?
0: Quando ela trabalhava
1: em uma loja de luxo em Madrid. Junto eles têm a Alana Martina, já tem até umas filhas, né?
0: E linda. Aí ele conheceu a mulher na loja chique, o Gajo, se apaixonou.
1: Junto eles têm a Alana Martina e Bela Esmeralda. Que nome lindo!
0: Alana e Bela, adorei.
1: Opa,
0: muito bonito.
1: E Georgina também participa da criação dos outros filhos do jogador, né? Que ele tem outro,
0: Ah,
1: né?
0: verdade.
1: E nas redes sociais o casal mostrou a aliança, né? Que não foi uma aliança não muito baratinha.
0: Quanto custou essa aliança? $1 milhão, vai, deve ser. Vou chutar.
1: Olha, entre 3 milhões e 5 milhões.
0: De dólar?
1: Exatamente, de dólar.
0: Não.
1: Agora em reais é 15 milhões e 27,
0: Rick. Meu
1: Olha
0: Jesus.
1: Isso. Quanto dinheiro numa aliança?
0: Peraí, calma, muita calma nessa. Entre 15 milhões de reais e 27 milhões de reais.
1: É verdade.
0: Então vamos colocar 20 milhões, vai, um meio. Não é 15, nem 20 milhões de reais.
1: Sim, mais ou menos isso. Olha isso.
0: Ah, mas ele pode, Rick.
1: É.
0: Claro que ele pode, mas precisa. Pensa bem, gente.
1: Ah,
0: podia viajar com esse dinheiro.
1: Sim. Viajar, ele viaja o mundo.
0: Pra que comprar uma aliança de 20 milhões, gente? Continua.

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4: Tri FM, tá na Tri, tá na melhor, é o nosso Conta Mais. Se você tivesse uma etiqueta, como se você fosse um produto, igual tem etiqueta, contém muito açúcar, ou contém alto teor de gordura hidrogenada, sabe essas etiquetas nos produtos que vem? O que estaria no seu? Manda áudio e concorra ao show do Thiaguinho na Tri.
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0: gente tá sorteando o convite pro show do Thiaguinho. 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

0: ele faz assim, no final. 11h25, já imaginou você na estreia da novela das sete no cinema?
1: Opa, segundona, né, ô Rick?
0: Segundona, tá chegando o dia 17 de agosto. Sabe quem vai estar?
1: Quem?
0: O Trizinho.
1: Que fofo.
0: Que legal, né?
1: Olha aí, ó. Você que não tirou ainda a sua fotinho com o Trizinho.
0: É, já é. Pode ficar espertinho, até rimando. Porque toda a equipe vai estar lá, o Trizinho vai estar lá, invadindo o Cine Roxy pra assistir o Cine Roxy 5, né? Pra assistir o primeiro capítulo de Por Você na telona.
1: Vai ser boa, hein, essa novela, Rick?
0: E vai ter pipoca e refri na faixa.
1: Aí, gostei. Uhul.
0: Como é que faz pra participar?
1: Olha, é só mandar um zap, né, pra Tri, né, 3291055, né, Rick? Com seu nome completo, telefone, bairro, junto com o nome da novela, Por Você.
0: Isso, coloca lá, novela Por Você, só Por Você, isso, entre aspas.
1: Mesmo. Aí fica ligadinho amanhã.
0: O sorteio vai ser...
1: Então, vai ter sorteio amanhã, vai ter depois de amanhã.
0: Aleatório, entendeu? Né?
1: Isso, como são bastante gente.
0: São muitas pessoas, muitas pessoas. Aproveita essa. Então... Tá afim de curtir a nova novela das sete no Cine Roxy? Já pensou que gostou? Quem foi já nas outras vezes?
1: É, gostaram.
0: Adoraram, bastante. Adoraram.
1: Vai ter brindes também.
0: Vai ter muita coisa legal. Vai ter brindes da rádio, a pipoca, o refri na faixa pra você numa segunda-feira. Isso. Que é segunda-feira agora, às 18h30. Estão perguntando o horário aqui, eu não falei. 18h30, tá?
1: Olha isso.
0: Porque até dá tempo de organizar tudo ali pra começar a novela.
1: Nós vamos estar lá também, né?
0: Vai ser
1: show.
0: Você
1: quer ver a gente? Bora lá.
0: Bora.
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0: pouquinho mais áudios, hein?
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0: aqui, né? Tá na trita, na melhor. Fernando Sorocaba, Murilo Huff, já vai sabendo. Vai que era aquele, né, pra... Que era uma coisa boba, vai e fica, né?
1: Opa!
0: A pessoa nunca sabe.
1: É,
0: se vai ser o amor da vida.
1: Às vezes você fala que não quero aquilo.
0: Passa uns meses, tá casando.
1: Gostei.
0: Bom, vamos lá, vamos ouvir os últimos áudios. Se você tivesse uma etiqueta, igual o produto tem uma etiqueta dizendo os ingredientes, ou dizendo uma frase, vai. O que, que seria você se você fosse um produto? Vamos ouvir o áudio.
1: Estaria escrito, né?
0: Estaria escrito lá.
1: Bora lá.
2: Bom dia, meus lindos.
1: Bom dia.
2: Que dia de vocês seja maravilhoso.
0: Amém, assim também. Amém.
2: Meu nome é Creuza. Sou aqui da Vila São Jorge.
0: Tá.
2: O que estaria escrito na minha etiqueta? Não me siga, eu não sou novela.
1: Ui! Tá dado o recado.
0: Direto e reto.
3: Bom dia, Tri.
1: Dia. Bom dia.
3: Silva do bairro do Jockey Club. Essa etiqueta ia falar: quando pegar, não aperte.
0: Peraí, eu não entendi. Não entendi. Tá baixo.
1: O Augusto.
0: Vamos colocar de novo.
1: Seu, e olha.
0: Peraí, fica quieto. Fica todo mundo quer. Abaixa o Joilson, abaixa a trilha. Olha. Não, abaixa, Joilson. Abaixa. Vai. Solta de novo.
3: Bom dia, Tri. Augusto de Santos Silva, do bairro do Jockey Club. Se eu tivesse etiqueta, ia falar: quando pegar, não aperte.
0: Não aperta! Não aperta! Agora eu ouvi! Ah, aperta o quê, homem de Deus?
4: Bom dia, Rick, bom dia.
1: É assim, é que o homem, vou te explicar.
0: Agora ela vai explicar.
1: O homem é assim, não pode apertar, se apertar ele espana, fica pegando no pé. É isso que ele quis dizer.
0: Ah, entendeu? É no sentido figurado. Fala, garotinho.
1: Ô, Gleitson.
4: Praia Grande. Na minha etiqueta estaria escrito assim: se não quer ouvir a verdade, não faça a pergunta. Porque eu sou sincero.
0: Muito bom.
4: Eu quero muito ganhar esses convites, hein?
0: Mandou
4: tá
0: bem.
4: Na Tri, tá na melhor.
0: Uma das melhores até agora. Adorei isso daí.
5: Bom dia, Nani. Bom dia, Rick.
0: Bom dia,
5: Guilherme de Itaém. Se eu tivesse uma etiqueta, um rótulo colado em mim, seria: pode falar, só não toque em mim. É isso aí.
0: Putz, caramba! Melhor. Verdade, gente. Todos. Aquela pessoa que fica falando. Viu? E põe a mão você. Eu tava falando e põe a mão. Peraí, não. Não dá.
1: É verdade.
0: Não dá.
1: Bora, pro último.
0: Vai, vamos lá.
6: Bom dia.
1: Bom dia.
6: Sou a Karina. E o que estaria na minha etiqueta? Atenção. Loba em circulação. Tá na vida, na melhor. Um beijo pra vocês.
0: Nossa!
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3: Tri FM agora 9 pro meio-dia.

0: Eu tô com pensamentos intrusivos, Nani. Porque não acabou o programa ainda, vou tocar mais uma ou duas. Mas eu vou te falar, eu tô esperando demais esse show do Thiaguinho. Promoção da Tri. E as pessoas vão. A gente vai sortear agora um par de convites. Você imagina como vai ser esse show?
1: Meu, não quero. Não, já posso assim. Só ter um. Como uma, foi aqui, né?
0: Imaginando o que foi Opa. Aqui. O que, que vai ser lá no Santos Convention Center, gente? Vai ser demais. E vai ter o Suel antes. E vai ter virada de lote a partir de dia 14, agora sexta-feira. Então, ícones.com.br, entra lá, garante o seu, não seja bobo.
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0: que essa música não chama Foi Vingança?
1: Ah, Rick, você quer?
0: Eu não me conformo.
1: O nome da música.
0: Tá na trita, na melhor, é Juan Leandro, Danilo e Davi, Fofoca do Ano.
1: Fofoca do Ano. Foi essa aí que ele tá falando.
0: Ele fala 20 vezes isso aí, quer ver? Ó? Ele vai falar, não foi traição, foi vingança. Ó, escuta aí, escuta.
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0: Foi vingança, fica muito mais legal. Vou falar pra eles mudarem o nome.
1: Não é? Olha aí, ó, pode falar, né? Quem
0: o Didi
1: sabe?
0: Também acha.
1: Olha isso.
0: É que ele tá com. Ele tá lendo o jornal. Ele tá ali lendo o jornal. Ele só mexeu.
1: Bem,
0: ele só virou o olhinho pra mim, como que diz. Não fala o que eu não tô falando. Vamos lá, vamos dar o prêmio, Nani.
1: Bora,
0: é show
1: bora
0: do Thiaguinho.
1: Convitaço aí, hein?
0: Show do Thiaguinho, pista premium, que é melhor, né? O pista premium, a posição.
1: É mais perto. É pertinho perto do palco. Você vai ver ele de pertinho.
0: Tem um banheiro pra essa ala, tem banheiros exclusivos.
1: Isso.
0: É chique. É dia 19 de setembro, às 8 da noite, Santos Convention Center. Compre, alguém vai ganhar agora, mas compre, porque vai virar o lote.
1: Sexta-feira.
0: Vai virar, não. Vai aumentar um pouquinho. Não é muito isso também, aí. Mas vai aumentar um pouco. Então aproveita, entra aí, tá em dúvida, já compra agora. Icones.com.br, garanta. Depois, se você ganhar o da atriz, você chama um primo, faz uma moral, chama um irmão, alguma coisa. Quem tá levando, Nani?
1: Olha, Rick, foi difícil fazer esse sorteio, né? Porque o mundo participou aqui, hein?
0: Hoje participou pra
1: Hoje
0: caramba.
1: Hoje teve bastante gente, mas a sortuda foi a Sara Aguilar Batista.
0: Aê, Sara! Nome da minha filha, Sara.
1: Ah, que linda.
0: Uma das filhas. Sara, vem buscar o seu prêmio.
1: Não, é direto.
0: Ah, vai direto, perdão. É o costume. Vai direto lá no dia do show, no dia Santos 19. Convention Center, dia 19. E você vai estar na lista VIP da Tri, tá bom? Podemos ir, Nani?
1: Ó, antes, ô Rick, mandar um beijão pra Jeane, a nossa ouvinte assídua aí,
0: Oi,
1: né?
0: Jeane, faz aniversário?
1: Faz, 44 aninhos.
0: Aí, garota!
1: Jeane, sua linda, maravilhosa, beijo, meu amor.
0: Saúde, paz, tranquilidade pra você, tá tudo de bom. E agora nós vamos, que eu tô vendo um áudio aí, o que, que é você escolheu?
1: É um áudio, né?
0: É um... aquele!
1: Vamos colocar esse áudio? Porque ela é...
0: Vamos falar o nome dela?
1: Arrasou.
0: Jana Bruxa Taróloga.
1: Bora lá.
0: Vamos ver o que ela tá falando.
1: Nós gostamos muito do
0: Nós gostamos
1: dela.
0: Do áudio, vai.
3: Bom dia, seus lindos. Aqui é Janaína de Praia Grande. E respondendo à enquete de hoje, se viesse uma etiqueta em mim, diria escrito chega devagar, porque aqui o chicote estrala, hein? Bom dia.
1: Olha isso!
0: Tchau, gente! Valeu, Nani!
1: Tchau, queridão!
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0: tava aqui conversando os bastidores do rádio. Daqui a pouco a gente vai voltar com a live, hein? Aguardem aí que o pessoal tá medindo aqui, tá tirando as medidas do estúdio. Tá um entra e sai, nós saímos. Mas agora é a sequência premiada pelo 13-3219-1055. Valendo pra você que vai mandar a sua mensagem nessa sequência. O convite para o show do João Gomes JP Mestrinho com a turnê Dominguinho Volume 2, dia 15. Lá no Santos Convention Center, mais uma da tri. Gustavo Lima, Luiz Fonso e Vagabundo vai abrir. Menos é Mais, Coração Partido, música 2. Apaga, apaga, apaga, Danilo e Davi, olha, caindo de paraquedas aqui, vai dar trabalho, hein? Murilo Rufi, Deixa Eu, a quarta e a quinta, Coração e Cadeado do Pichati.
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2: Não tem jeito, meu compadre. Vambora. Ela vacilou comigo e nós estamos aí, né? Tudo certo.

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1: Eu acho que você tem que mandar aquela mensagem. Mas manda o que tá no seu coração.
2: Porque se fosse eu falaria mais ou menos assim.
3: Ei, boa noite. Antes de te bloquear, eu só vim te dizer que a partir de hoje pode tocar o terror, fazer o que quiser fazer. A boca é sua, curte sua farra, sinto mais nada.
1: Não, apaga.

0: Danilo Davi, apaga, apaga, apaga. É a sequência premiada pra você pelo 13-3219-1055. Menos é mais, coração partido e vagabundo, Gustavo Lima e Luiz Fonsi. Vai ter. Agora Murilo Rufi, deixa eu. Pichote, coração encadeado. Qual você acha que vai ganhar, hein?
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1: Pichote, coração encadeado. Daqui a pouco a gente volta. Qual teria sido a música mais votada, hein? Pichote, coração encadeado. Deixa eu do Murilo Ruf, Danilo e Davi, apaga, apaga, apaga. Olha, tá confuso aqui, viu? Coração partido, menos é mais. Gustavo Lima e Luiz Fonsi, Vagabundo.
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4: Tri FM, agora meio-dia 27.

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0: Olha, olha, olha. Foi uma loucura apurar hoje a sequência premiada. Tá dando convite agora para João Gomes, JP Mestrinho, a turnê Dominguinho Volume 2, dia 15, lá no Santos Convention Center, às 9 da noite. É lista VIP. Quem vou dizer agora, vai por conta da Tri e leva acompanhante. Se você não quer contar com a sorte, você pode entrar aí no agora também, turnedominguinho.ingresse.com. Pronto. Mas quem vai por conta da Tri é Guilherme Campos dos Santos. Olha, Guilherme!
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0: De apenas começando, aqui comigo Rick, na quarta-feira, 12 de agosto. Bom dia, Diego e Vitor Hugo Tubarões. Daqui a pouco tem o Pede Aí. Você pode me contar onde você tá me ouvindo, por favor? Pode me contar isso? Lá no WhatsApp, agora, já.
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0: Boa tarde, a Edna França, tá aí curtindo a Tri, obrigado. João Cruz no Samambaia, Praia Grande. A Idriete no centro de Santos também, ligada na Tri, obrigado. A Nádia Monalisa, valeu Nádia, brigadão, onde quer que você esteja. O Ricardo Fernando Basso, tá em Peruíbe. O Fernando, Fernando Assis, tá em Curitiba, olha que show, hein? Leandro Losso na ambulância, trabalhando, garoto de ouro, obrigado pela sintonia. Também o Everton, tá na PG, motorista de aplicativo, valeu Everton. Obrigado por estar com a gente aí. O Paulo Vitor na Mirim, na PG também, ligadinho. Diego, Caçapava, São Paulo, passando por Santos, tá na Tri, tá na melhor, valeu garoto.
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FM, tá na trita, na melhor, é Glória Groove Oxá. Olha o cara chegando, ó. Dia 19 tá chegando também. Você não vai perder esse show, né? 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

0: aí, tô esperando você pedir a sua música. Pede aqui pra mim, aqui pro Rick, na Trito, até as 2 da tarde. Vou atender você, como eu tô atendendo aqui a Janaína. Tá em São Vicente, trabalhando, pediu o Geninho com a Mariana Fagundes. Peão todo tatuado.
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0: testão na Tri, tá na Tri, tá na melhor, atendendo agora o pedido da Érica, que quer curtir toda mulher.
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0: FM, tá na trita, na melhor, é de Brito e Samuel. Toda mulher. Onde você tá ouvindo a Tri, hein?
1: Henrique, boa tarde, Tri.
0: Boa tarde.
1: Rejane Maria, moro na Pompeia, Gonzaga Santos. Estou em casa, arrumando a casa agora.
0: Obrigado.
1: A Tri tá na melhor, uma boa tarde pra você. Beijo. Tri, a Tri é melhor.
0: Valeu, boa tarde também. E você tá pedindo música agora, é hora do Pede Aí, tô te esperando.
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13: Tá na Tri, tá na melhor. Vamos lá, tá na hora. Me ajude a fazer a programação da Tri, vai. 13-3219-1055. A Valdirene tá em São Vicente, no centro. Pediu Felipe Rodrigo. E a volta oferecendo pra Candinha, a Célia e o Dodô. Será que é o Dodô do Pixote ou não?
14: Veja aí, veja aí.

FM, Dilcinho, que eu faço agora? 13-3219-1055, a Cíntia tá no Valongo, quer ouvir Gustavo Mioto. Cíntia, bom trabalho pra vocês que tá voltando do almoço agora. Obrigado pela companhia.

0: Aonde você tá ouvindo a Tri? Tá na Tri, tá na melhor, no carro, em casa, trabalhando. O que que você tá fazendo? Fala comigo, Rick, pelo nosso WhatsApp.
1: Boa tarde.
0: Boa tarde.
1: Eu queria te pedir a música do cantor Suel. Aguenta Coração.
0: Tá bom.
1: E aí, dedicar essa música aí à esposa.
0: Uhum.
1: Esposa Mayara, filha Iris.
0: Tá bom.
1: Obrigado.
0: Tá bom, irmão.
1: Só escuta a Tri.
0: Opa, obrigado, valeu. 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
9: Tri FM, agora 1h47.

0: Boa tarde, Rick.
1: Oi, Marcela.
0: Meu nome é Marcela, sou aqui do Imbaré.
1: Tudo bom?
0: Tô trabalhando, fazendo entrega de compras online.
1: Legal.
0: Ouvindo a Trio o tempo inteiro.
1: Opa!
0: Eu gostaria de ouvir Thiaguinho em Busca da Minha Sorte. Amo essa música.
1: É demais.
0: Boa tarde pra vocês. Tá na Trio, tá na melhor. Beijo,
1: uma boa sorte aí nas entregas, corra tudo bem, que o pessoal não demore tanto pra vir receber você, que outro dia uma pessoa que tava fazendo entrega e tá ameaçando chover aqui pelo centro de Santos, né? Tava fazendo entrega, tava chovendo pra caramba e as pessoas demorando, e a pessoa na chuva esperando, né? Fogo. Tá chegando o dia dele, ó. Você também.

0: Então pede aqui na Trilha. Chegando mais um sucesso. É que eu não te
1: esqueci. 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

0: Vamos fechar o horário aqui, o Flavinho já chegou, tô aqui trocando uma ideia com ele, faltam 3 para as 2. O pedido da Camila no estuário, parece fake. Quero ouvir, então pede aqui a
1: Vamos falar

Parece fake aqui na Tri pra fechar o horário do Rick, 2 horas 1 minutinho. Flávio Filho já tá por aqui trazendo a charadinha. Quarta-feira, quartou. Vamos quartar na tarde mais gostosa do seu rádio com o Flavinho. A partir de agora, eu, Rick, volto amanhã às 9. Tchau, gente. Valeu!

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Eu tô chegando pra ficar junto com você nesta quarta-feira, dia 12. Até logo mais às 7 da noite. Sejam todos muito bem-vindos. Essa é a Tri FM. Tá na Tri, tá na melhor. Muito obrigado pelo carinho. É

0: todinha pra você. Tem charadinha, com a charadinha, todo mundo participando, interagindo e concorrendo a prêmios. Hoje tem aquele Vale Combustível, tá todo mundo afim, né? Vale Combustível no valor de R$100 e ainda aquele par de convites de cinema pro Cine System de presente pra você. Então vai lá, Vale Combustível e também um par de convites de cinema pro Cine System. Só que hoje, você que vai ter que quebrar um pouco a cabecinha. Vai pensar um bocadinho e responder o seguinte: se o dia anterior a ontem é o dia 21, que dia é o dia depois de amanhã? Repetindo pausadamente: se o dia anterior a ontem é o dia 21, que dia é o dia depois de amanhã? Responde aí, simples assim. Eu tô esperando você. 13-3219-1055. Todo mundo interagindo aqui na tarde desta quarta-feira e concorrendo a esse presentão, hein? Se o dia anterior a ontem é o dia 21, que dia é o dia depois de amanhã?
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0: Agora 2:21. Muito boa tarde. A nossa charadinha continua aqui na tarde dessa quarta-feira, hein? Estamos aguardando você no Zap da Tri. Vai 13-3219-1055. Se o dia anterior a ontem é o dia 21, que dia é o dia depois de amanhã? Responde aí, vale combustível no valor de R$100 e também mais um par de convites de cinema pro Cine System lá na Praia Grande, no Litoral Plaza Shopping. E aí? Vamos repetir mais uma vez, hein? Presta atenção! Se o dia anterior a ontem é o dia 21, que dia é o dia depois de amanhã? Você não pode ficar de fora. Arrisca um palpite. Todo mundo participando e interagindo aqui. Eu tô esperando você no Zap da Tri.
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0: FM, tá na tri, tá na melhor. Uma ótima tarde pra você, agora 2h25.
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0: A charadinha da tarde continua. É, então vamos lá. Se o dia anterior a ontem é o dia 21, que dia é o dia depois de amanhã? Responde aí. Se o dia anterior a ontem, né? Se o dia anterior a ontem é o dia 21, que dia é o dia depois de amanhã? Fique à vontade, aguardando você aqui no Zap da Tri. Vai, 13-3219-1055. Tá valendo aí o Vale Combustível no valor de R$100 e também parzão de convites de cinema pro Cine System lá na Praia Grande, no Litoral Plaza Shopping. Não fique de fora, vai! Todo mundo participando aqui. Alô, alô, a galera do TikTok também acompanhando aí a live, né? Arroba Rádio Tri FM. Uma ótima tarde a todos vocês também. É só seguir a gente no TikTok, arroba Rádio Tri FM. 2h42, faltam agora 18 minutos para as 3. Vira aqui os comerciais e já já a gente volta trazendo muito mais.
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4: Muito boa tarde pra você, agora faltando 15 minutos pras 3, é hora de informação, Futebol Show na Tri ao vivo com a jornalista Ariane Rocha. Oi Ariane, boa tarde.
5: Boa tarde Flavinho, boa tarde pro ouvinte da Tri FM, vamos falar do Corinthians, sobre a crise com o Memphis Depay, que pode terminar na justiça, viu? O staff do holandês pretende cobrar cerca de, sabe quanto?
4: Quanto?
5: 103 milhões de reais referentes ao contrato de renovação que foi acertado, mas não assinado pelo clube. Somando esse valor aos débitos do vínculo anterior, a cobrança pode chegar a aproximadamente 180 milhões de reais. O Corinthians entende que está respaldado pela decisão de não concluir a renovação. Olha a situação complicada, viu? Porque o Santos já, além do alto salário do Memphis Depay, também arcava com diversas despesas, moradia, segurança.
4: Total mordomia, né?
5: Exata. Ele morava naquele hotel chiquetoso de São Paulo, a Usewood. Não tenho nem roupa pra passar em frente, viu? Quanto mais morar. Morava num quarto triplex lá. Mas vamos ver, vamos acompanhar as cenas dos próximos capítulos. E no Santos, o sorteio da Copa do Brasil criou uma dúvida sobre a presença do Neymar no primeiro jogo das quartas de final contra o Palmeiras. A partida será lá no Allianz Parque, que tem gramado sintético, superfície que o Camisa 10 já declarou evitar. Ainda não há definição sobre a participação do jogador no clássico. E antes da Copa do Brasil, o Peixe tem um compromisso pela Sul-Americana, o jogo que acontece quinta-feira, e o zagueiro Lucas Veríssimo deve continuar de fora no jogo contra o Macará, marcado para as 19h na Vila Belmiro. Ele se recupera de uma lesão na panturrilha e ainda não treinou com bola. O Cuca define o time hoje à tarde e pode preservar alguns jogadores, já que o Santos também está na zona do rebaixamento do Brasileirão e no domingo enfrenta o Vasco lá no Rio de Janeiro. Tá fácil não, viu? Olha... Bom, daqui a pouquinho eu volto para falar sobre a previsão do tempo para amanhã. Não
4: saia
5: daí.
4: Estamos aguardando você, tá?
5: Tá na Tri, tá na melhor.
4: Você ouviu!

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0: FM, tá na trita, na melhor. Agora 3 horas em ponto.
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0: Muito bem, ela está de volta agora trazendo a previsão do tempo. Diga lá, Ariane.
1: Olha, Flavinho, o tempo aos poucos vai melhorando em toda a Baixada Santista e nessa quinta-feira não tem previsão de chuva. Sabe que o sol pode até aparecer, viu, em alguns momentos do dia, ali no final da manhã, no início da tarde, entre muitas nuvens, de forma bem tímida, e os termômetros sobem um pouquinho mais, chegando na casa dos 23 graus e mínimas de 19 graus. Os ventos sopram de sul, também de forma fraca, uma velocidade de até 8 km por hora e rajadas que não ultrapassam os 19 km por hora. Até sexta-feira, pessoal, já querendo saber como é que fica o final de semana, ainda teremos muita instabilidade. Entre amanhã e sábado teremos essa pequena melhora, deve voltar a chover de novo na sexta-feira, entre sexta e sábado, e o tempo começa a melhorar pra valer com uma nova onda de calor aqui na região a partir do próximo domingo. Mas conforme os dias forem se aproximando, final de semana for se aproximando, a gente vai confirmando a previsão. A gente não, os meteorologistas. Daqui a pouquinho eu volto com outras notícias. 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
1: Esse é o cara ao vivo junto com você e claro, com muito prazer, até logo mais às 7. Como é bom ter você por aqui. Uma ótima quarta-feira para todo mundo. Hoje é dia 12 de agosto. 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

0: A nossa charadinha da tarde continua. E eu quero lembrar você que está participando aqui. Hoje tem o Vale Combustível no valor de R$100 e tem também aquele par de convites de cinema pro Cine System lá na Praia Grande, no Litoral Plaza Shopping. Para você concorrer ao sorteio, basta responder a nossa charadinha de hoje. E a charadinha desta quarta-feira é mais ou menos assim. Se o dia anterior a ontem é o dia 21, que dia é o dia depois de amanhã? Vamos repetir para você mais uma vez. Se o dia anterior a ontem é o dia 21, que dia é o dia depois de amanhã? Se vira, tô esperando você. Boa sorte, hein?
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0: 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Uma ótima tarde pra você. Agora 3h24.
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que se chama 90-10, onde uma pessoa tem 90% daquilo que você procura em alguém, só que você foca naqueles 10% que falta. Aí você sai pra rua, se aventura, e realmente você encontra aqueles 10%, mas não se deu conta que perdeu os 90%.

0: Os 10% a gente deixa pro garçom, né não?
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1: 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Boa tarde, faltam 14 minutos para as 4.
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0: combustível no valor de R$100 e também aquele par de convites de cinema pro Cine System é Cris Lane dos Reis Bueno. Alô, alô, Cris Lane, parabéns! É a sortuda na tarde desta quarta-feira, se deu muito bem, foi a sorteada e fatura aí o vale combustível e também o par de convites de cinema pro Cine System. Ah, se o dia anterior a ontem é o dia 21, que dia é o dia depois de amanhã? Resposta correta, dia 25. Ontem foi 22, anteontem foi 21, hoje é o dia 23, amanhã é o dia 24 e depois de amanhã é o dia 25. Então a resposta correta, se o dia anterior a ontem é o dia 21, que dia é o dia depois de amanhã? É o dia 25. A resposta correta. Mais uma vez a todos, o meu muito obrigado pela participação. A charadinha da tarde termina por aqui, mas amanhã tem muito mais. Valeu, pessoal, até lá.
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Apaga, apaga, apaga. É a primeira com a dupla Danilo e Davi. A música número 2 com a dupla Marcos e Belucci.

0: sequência premiada tem Jorge Mateus com Mateus e Cauã, Gaivota. E aí, qual que você gosta mais? Apaga, apaga, apaga? Pena que você já namora? No meio do processo, pedido de socorro ou Gaivota? Tô esperando você aqui no Zap da Tri, fique à vontade. 13-3219-1055. E agora você confere então a nossa próxima atração aqui na Tarde da Tri. É, tá no ar!
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6: Olá, boa tarde na Tri, agora 4:30.
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6: O Minuto Tri Notícias está no ar com a apresentação da jornalista Ariane Rocha. Oi, Ariane, boa tarde.
11: Oi, Flavinho, boa tarde para você e para o ouvinte da Tri. Um juiz de Minas Gerais foi afastado após ser flagrado bebendo vinho e fumando durante uma sessão virtual de julgamento. Milton Lívio Lemos Salles chegou a virar uma garrafa de vinho diante da câmera e acendeu um cigarro com um maçarico durante a sessão. O magistrado foi afastado pela Corregedoria Geral de Justiça de Minas Gerais e pelo Conselho Nacional de Justiça. Os processos que estavam sob responsabilidade dele serão redistribuídos. O juiz atua na segunda instância do Tribunal de Justiça de Minas Gerais e teria recebido R$ 83 mil líquidos só no mês de junho. O caso também envolve outras acusações. A companheira do magistrado conseguiu medidas protetivas em abril após relatar à polícia ameaças e intimidação. Em outro episódio ocorrido em 2020, ele teria ido ao prédio de uma desembargadora apresentando sinais de embriaguez. E ainda tem muito dinheiro esquecido esperando pelos brasileiros. O Banco Central informou que mais de 5 bilhões de reais continuam disponíveis para resgate em bancos e outras instituições financeiras. Desse total, quase 4 bilhões de reais pertencem a 22 milhões de pessoas físicas. Outros 1,36 bilhão de reais são de empresas. Para saber se você tem algum valor, a consulta deve ser feita exclusivamente pelo sistema Valores a Receber do Banco Central. Para receber diretamente pelo sistema, é necessário informar uma chave Pix. Quem não tiver, deve combinar o pagamento com a instituição financeira. Daqui a pouquinho eu volto com outras notícias. 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

0: A dupla Marcos e Belucci, Pena que seja namora. E quem tá com o nome na lista VIP, vai curtir aí, João Gomes, JP e Mestrinho. Na turnê Dominguinho Volume 2, agora dia 15, às 9 da noite, lá no Santos Convention Center. Valentina Albani Guimarães. Oi, Valentina, nome na lista VIP. Convites pra pista premium. Pode levar um acompanhante direto no Santos Convention Center com seu documento original e pronto. Final de semana garantidíssimo com a turnê Dominguinho Volume 2. Parabéns então a Valentina Albani Guimarães. Marcos e Belucci, então, a campeã. Vamos ouvir de novo? Só se for agora, vai lá.
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2: 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Faltam 10 minutos para as 5.
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0: imensamente o carinho, o prestígio em contar com a sua audiência. Sejam todos muito bem-vindos, tá na tri, tá na melhor. E até logo mais às 7 tem.
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1: 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Um ótimo final de tarde pra você que tá aí acompanhando a programação do 105,5. Convidado de hoje aqui no Happy Hour é um cantor. Será que você consegue descobrir quem é ele através da voz? E aí, quem é o convidado de hoje aqui no Happy Hour da Tri? Inconfundível. Nem precisa de dica, se liga.
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2: Foi tão, tão bonito o momento que a gente chega em Angola. E pra mim, em particular, foi uma... 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
3: Tri FM, agora 5h25.
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3: Vamos lá, agora 5 horas 39 minutinhos. Um bom final de tarde pra você que tá acompanhando aí a nossa programação. 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
1: Foi tão, tão bonito o momento que a gente chega em Angola. E para mim, em particular, foi uma... 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
2: Ah, o convidado de hoje, ele foi integrante de um grupo de pagode que marcou gerações e emplacou muitos sucessos românticos. 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

0: 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Claro, tá na melhor.
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8: 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Tri FM, agora 5:44.
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5: Ai, agora vamos ficar sabendo aqui na programação da Tri a previsão do tempo para amanhã, quinta-feira. Ariane, conta pra gente a previsão para amanhã, quinta-feira.
6: Para essa quinta-feira, o tempo melhora de forma mais perceptível na Baixada Santista. A temperatura sobe, podendo chegar a máximas de 24 graus e mínimas de 19 graus. O dia ainda terá muitas nuvens, principalmente pela manhã e à noite, mas há a possibilidade de algumas aberturas de sol entre o fim da manhã e a tarde. E apesar de aparecer uma probabilidade diária de chuva de 45%, o dado mais importante é que o acumulado previsto é 0 milímetro e a chance por horário permanece praticamente zerada durante todo o dia. Portanto, não há indicação de chuva significativa. Resumindo, a quinta será mais quente, com mínima de 19 e máxima de 24 graus, muitas nuvens, algumas aberturas de sol e pouca possibilidade de chuva. Daqui a pouquinho eu volto com outras notícias. 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

0: 7 da noite até lá com o Happy Hour. Ó, pra você que tá participando aqui no De Quem é a Voz, respondendo quem é o convidado de hoje, já sabe, no final do programa tem o sorteio daquele par de convites pra pista premium, pro show do Thiaguinho. 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Agora 6 horas mais 5 minutos, o meu muito boa noite pra você e até logo mais às 7 aqui na programação da Tri. Tem
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0: Maluco 5. Ele fez parte de um grupo de pagode que marcou gerações, hein? É. Depois ele partiu pra carreira solo. Ele é muito amigo do Thiaguinho também. Sabe por que que eu tô falando isso? Porque você que participa com a gente respondendo quem é o convidado de hoje no Happy Hour, concorre a convites aqui pra pista premium pro show do Thiaguinho. Agora dia 19 de setembro lá no Santos Convention Center com a abertura do cantor Suel. Thiaguinho, promoção exclusiva da Tri FM, a rádio mais TH do Brasil. E aí, diz pra gente então, né? Diz pra gente aí quem é o convidado de hoje aqui no Happy Hour da Tri.
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0: Ah, convites pro show do Thiaguinho. Basta responder então quem é o convidado de hoje aqui no Happy Hour. Quem é o dono da voz? Olha, pra você garantir o seu convite pro show do Thiaguinho, basta...

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2: Oi, o meu muito boa noite pra você que tá curtindo aí a programação do 105,5, agora 6h25.
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1: Faltando agora 20 minutinhos para as 7. E aí, você já descobriu quem é o convidado de hoje? Poxa, mas precisa de alguma dica? Mas a gente ainda ajuda você mesmo assim, tá? Lembrando que tá valendo convites aqui pro show do Thiaguinho. Convites pra pista premium, dia 19.

0: 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E aí, tá afim? Tem um par de convites aqui pra pista premium de presente pra você. Basta responder quem é o convidado de hoje aqui no Happy Hour. Quem é o dono dessa voz?
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0: A carreira do nosso convidado de hoje é tão bem sucedida quanto a trajetória dele no grupo que o revelou.

o grupo que o revelou. Você sabe quem é o dono da voz? É ele mesmo. Ele tem aquele apelido carinhoso no aumentativo também, né? E aí,

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2: 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Faltam 13 minutos para as 7.
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1: Agradecendo a todos pela participação aqui no Happy Hour da Tri, valendo aí aquele par de convites pro show do Thiaguinho. Você respondeu quem é o convidado de hoje aqui? Foi ele, o Periclão? Pericles, o dono da voz hoje aqui no Happy Hour da Tri.
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1: O sortudo! Convites pra pista premium pro show do Thiaguinho, saindo pro Ayrton de Borba Dias. Oi, Ayrton! Parabéns! Vai curtir o show do Thiaguinho com a abertura do cantor Suel no próximo dia 19 de setembro, às 8 horas da noite, lá no Santos Convention Center, com promoção exclusiva da Tri FM, a rádio mais TH do Brasil. Parabéns a Ayrton de Borba Dias e a todos o meu muito obrigado pela participação. Amanhã estamos de volta às 14 horas com a Tarde da Tri, a tarde mais gostosa para você. O Pablo vem chegando, ele comanda a programação da Tri logo após o intervalo comercial e ele chegando já com a sequência premiada. Valeu, turminha! Uma ótima noite para todo mundo e até amanhã! Valeu, tchau, tchau!
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2: Boa noite pra você que tá na Tri com a gente. Vamos que vamos.
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2: Aê, tá começando a nossa sequência premiada aqui na Tri. São 5 sucessos, um atrás do outro. Você vai escolher o melhor dos 5. Além da gente escutar 5 sucessos, você escolheu o melhor dos 5. Pablão chegou aqui pra gente passar mais uma noite na Tri FM. Gostoso demais te receber. Estamos pelo 105,5, pelo aplicativo da Tri, pelo nosso site e também com transmissão. Tem live no TikTok. Boa! Live no TikTok pra você participar, interagir com a gente, formar uma comunidade aqui, conversar com os amigos que ouvem a Tri, certo? Estamos lá no arroba Rádio Tri FM, tá bom? É o seguinte, atenção pras músicas, valendo hoje. Deixa eu ver o que eu tenho de presente aqui. Ai, que legal. Eu tenho um vale combustível no valor de R$100 de presente pra você que tá ligado aqui na Tri, vai votar agora na melhor da sequência premiada, e também um par de convites de cinema do CineCity no Litoral Plaza Shopping em Praia Grande. Fechou? Atenção pras músicas. Começamos com Israel e Rodolfo, com Mari Fernandes, Seu Brilho Sumiu. Aí tem Murilo Ruf, Saudade Estranha, Menos é Mais, Champanhe, Mumuzinho, Coração de Pedra, Ed Brito e Samuel, Toda Mulher, nova deles aqui na Tri. Boa noite pra você, tô esperando o seu voto. Não esquece, nome completo e bairro pra concorrer esse vale combustível de R$100 e os convites do CineCista no Litoral Plaza Shopping. Boa noite!
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0: Menos é mais! Champagne aqui na Tris! 7h15 agora! Antes teve Murilo Rufus, Saudade Estranha, Israel Rodolfo, Mari Fernandes, Seu Brilho Subiu. Faltam duas aqui pra fechar a sequência, viu? Tem Mumuzinho, Coração de Pedra e Ed Brito e Samuel, Toda Mulher. Já escolheu a sua? Então vota. 13-3219-1055, zap da Tri, manda nome completo, viu? Bairro, eu quero saber.
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0: essa música, sucesso do cara metade, 1990.
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0: É o novo sucesso de Ed Brito e Samuel, Toda Mulher. Uma releitura agora mais pro sertanejo, né?
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0: Boa, fechando a nossa sequência premiada, que teve Mumuzinho antes, Coração de Pedra.

0: E ainda tem um par de convites de cinema do Cine Sister. Aí o rolê tá pronto mesmo. No Litoral Plaza Shopping, Praia Grande. Fechou? 7h23.
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0: agora. Vamos tocar melhor? Vamos! Você escolheu, a gente toca de novo. Mas antes eu tenho que sortear aqui o Vale Combustível no valor de R$100. E também par de convites do Cine System no Litoral Plaza Shopping. Quem leva é Ana Lisa Albuquerque de Alencar.
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0: Aí, Ana Lisa! Ana Lisa! Boqueirão, Praia Grande! Ô, Ana Lisa, agora tem que vir buscar aqui, viu? Seu vale combustível de R$100, seus convites pro Cine System. Você pode vir amanhã, quinta ou sexta-feira. São dois dias úteis para retirar, o horário das 14h às 15h, aqui na Tri. Fechou?
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Bom demais.

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41, agora é o seguinte, eu acabei antes do cobaia aqui da Laona Prado, eu toquei aqui Thiaguinho, né? Tu cantou umas antigas aqui, essa tal Felicidade e tal, Me Leva Junto com Você, e você não pode perder, porque dia 19 de setembro vai ter show do Thiaguinho no Santos Convention Center, meu, show mais esperado do ano, Thiaguinho. Inclusive vai ter o show do Suel primeiro, depois o Thiaguinho. Olha que programação inclusiva, incrível, uma promoção exclusiva da Tele FM, que é a rádio mais TH do Brasil. E olha, hoje, mais tarde,

0: pista premium, não é qualquer lugar não, é pista premium, você fica pertinho do Thiaguinho, curtir demais o show, pertinho do Suel, demais, viu? Tem vendas já dos convites em ícones.com.br, mas quem participar da pagodeira pode entrar na lista VIP da Tri e ir com um convidado, pode levar inclusive um acompanhante, certo? Como convidado especial aqui da Tri, bacana, não é não? É bom demais, tá na Tri, tá na melhor.
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0: Bom, é o seguinte, 7h43, esqueci de falar aqui que estamos ao vivo, tem live no TikTok, estamos aqui ao vivo no TikTok da Tri, arroba Rádio Tri FM, vai lá, segue a gente, acompanha a nossa live, a gente tá testando, a gente tá no começo aqui, então a gente tá brincando aqui de fazer live, as pessoas se conhecendo, né, formando uma comunidade, uma galera legal que ouve a Tri, que gosta das nossas lives, que estão só começando, viu? A gente vai ter muitas surpresas legais pra você no TikTok, nas nossas lives em breve,
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0: Bom, ainda bem que aquela chuvinha pequenininha, fininha, com ventinho chata, hoje não apareceu aqui, viu? Temperatura na marca dos 20 graus aqui no Santos. Tá uma noite gostosa aqui no centro de Santos. Boa noite, agora 7h46 é hora de informação aqui na Tri com ela, a nossa jornalista Ariane Rocha. Alô, Ariane, boa noite.
11: Oi, Pablo, boa noite para você e pro ouvinte da Tri. Um navio graneleiro quase ficou à deriva no canal de acesso ao Porto de Santos após apresentar uma falha no motor na tarde dessa terça-feira. A embarcação de bandeira liberiana estava vazia e seguia para carregar açúcar quando o motor parou na altura.

0: Rompida temporariamente em dois momentos, mas depois voltou a operar normalmente. E a Anvisa proibiu 12 produtos de limpeza vendidos ou fabricados de forma irregular no país. A decisão foi publicada nesta quarta-feira e vale para todos os lotes. Entre os produtos estão alvejantes, tiramanchas e produtos à base de percarbonato de sódio, de marcas como Kimpec, Los Chefs, Vong Home, Nativa, Oxygen e Top Brilho. Segundo a Anvisa, os itens não tinham regularização sanitária e eram fabricados por empresas sem autorização para esse tipo de produção. Com a decisão, os produtos devem ser retirados de circulação e ficam proibidos também a fabricação, venda, distribuição, propaganda e uso. A qualquer momento eu volto com outras notícias. Tá na Tri? Tá na Melhor.
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3: Estamos de volta aqui na Tri. Boa noite, boa noite. 7h48.

Muita gente reclamando do trânsito, principalmente Praia Grande, área continental de São Vicente, o negócio tá feio. Primeiro teve um acidente na Ponte dos Barreiros ali, 3 carros envolvidos, minha amiga Flávia acabou de me falar aqui. E também tem outro acidente lá na curva do...

0: Tá aí, Bruno Mars, aqui na Tri, Just Might, agora 8:02, 8:03 aqui na Tri. Nossa live no TikTok caiu, mas já voltou, já voltou. Já voltei aqui no TikTok ao vivo, a nossa live da Tri FM deu uma caída aqui, mas já voltou. 8:03. Bom, e outra coisa também, eu tinha falado do acidente lá na curva do S, já não tem mais acidente, viu? Já era, mas o trânsito em Praia Grande, eu tô recebendo cada foto aqui, caótico, viu? Puxa vida, viu? Boa sorte pra você que tá aí circulando aí em Praia Grande. Galera, seguinte, 8:03 agora, já tem o melhor do sertanejo, top 5 sertanejo, aqui na Tri, as melhores do sertanejo nessa quarta-feira, 8:03.
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2: Vamos lá então pro nosso top 5 sertanejo, as melhores do sertanejo à noite aqui na Tri FM. Bora lá. Você vai votar agora não, né? Mais tarde no nosso quiz do samba. Tem convites do Thiaguinho, o pessoal me perguntando aqui. Não, agora não tem convite do Thiaguinho, mais tarde. Você vai votar no quiz do samba, respondeu o nosso quiz do samba. Quem sabe você leva um par de convites pra ver o Thiaguinho, tá bom? Show do dia 19 de setembro, com abertura do Suel, no Santos Convention Center, promoção exclusiva da TFM, a rádio mais TH do Brasil. Vamos ao nosso top 5 sertanejos, as melhores do sertanejo, a partir de agora aqui na Tri. Puxa vida, hein? Só as boas nessa quarta-feira no sertanejo.
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0: Juliana 8 e 13, tá na 30 na melhor.
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0: e voltar. Lembrando que estamos na live lá no TikTok. É verdade, TikTok tem live. Entre lá, siga arroba Rádio TFM, assista a nossa live, participe com a gente, tá bom?
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0: Bruno Rosa, Murilo Ruf, aqui na Tri, 8h32, tá na Tri, tá na melhor.
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0: o Paulo Sérgio do Esmeralda em Praia Grande. Boa noite.
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5: Bora ouvir um pagode que tá mais que na hora. Voltar lá pro ano 2000. Essa música aqui é demais. É linda demais. Revelação vai cantar pra vocês aqui na Tri.
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0: 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Agora é o seguinte, viu? Mais tarde... Na nossa pagodeira, que começa às 10 da noite, tem o quiz do samba. E eu vou estar sorteando aqui um par de convites Pista Premium para ver esse grande show. É, Tiaguinho e Suel, promoção exclusiva da 3FM. Então já sabe, aquele esquema da nossa lista VIP da Tri, que é muito legal, tá bom? Bom, agora chegou a hora que a Tri vira duas rádios, né? Uma rádio no online, para quem tá ouvindo a gente pelo aplicativo, ou então tá ouvindo pelo site 3FM.com.br. Essa galera fica com a nossa hora extra, que é uma hora de música sem intervalos comerciais. Quem tá no 105,5 fica com a Voz do Brasil. Quando termina a hora extra e termina a Voz do Brasil, começa automaticamente o pagode na pagodeira, onde eu falei que vai ter quiz do samba, além de muito pagode, vai ter quiz do samba com convite aí pra ver o Tiaguinho no dia 19, tá bom? Bom demais, viu? Continuamos nossa live aqui também no TikTok, conversando com a galera, pessoal ouvindo música junto com a gente, ouvindo a programação da Tri, viu? Faltam 4 minutos para as 9.
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